0: Poderá ser realizada pelo responsável familiar diretamente em revendas credenciadas. Natália Koslick.
1: Podem participar as famílias com pelo menos duas pessoas em sua composição, renda per capita de até meio salário mínimo e cadastro único atualizado nos últimos 24 meses.
2: E vamos falar sobre o fenômeno climático El Niño que atinge o Brasil.
0: Ele provoca chuvas acima da média, ventanias e ciclones no sul e sudeste do país, além de estiagem no norte, nordeste e centro-oeste.
2: Quem conversa com a gente sobre o tema é Volney Wolff. Ele fala como a população pode buscar mais informações.
3: A primeira coisa é buscar as informações nas defesas civis municipais, ou seja, nos órgãos oficiais, nos órgãos do governo do estado e nos órgãos oficiais do governo federal.
0: Hoje, na apresentação da Voz do Brasil, Mariana Jungmann e Luciano Seixas.
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0: Famílias que têm direito a repor o gás de cozinha já têm acesso ao Vale Recarga.
2: Os beneficiários podem verificar o direito ao benefício no site do Ministério do Desenvolvimento e Assistência Social, Família e Combate à Fome ou no portal da Caixa Econômica Federal.
1: Para ter acesso à recarga do gás do povo, o responsável familiar deve procurar uma das revendedoras que participam do programa em todo o país. Quem explica é a secretária nacional de integração e articulação de plataformas sociais eletrônicas, Ana Lúcia Alonso.
4: Se apresentando na loja ou ligando para ela, você tem o direito de fazer a recarga a cada 2 meses ou a cada 3 meses, de acordo com o tamanho da sua família. Se você encontrou a sua revenda, é só se apresentar e fazer o pagamento da recarga com o cartão da Caixa Econômica Federal com chip, que pode ser o cartão do Bolsa Família, ou então você pode usar o seu celular. Você não precisa de intermediários e você tem garantido com segurança a troca do seu gás para fazer o almoço de todo dia.
1: Podem participar as famílias com pelo menos 2 pessoas em sua composição, renda per capita de até meio salário mínimo e cadastro único atualizado nos últimos 24 meses. Os vales recargas são liberados no dia 10 de cada mês, observando a quantidade de botijões a que cada família tem direito ao ano. A periodicidade varia conforme a composição familiar. Domicílios com 2 ou 3 membros, por exemplo, recebem um vale a cada 3 meses. Já as famílias com 4 ou mais integrantes têm direito a um vale a cada 2 meses. As consultas das distribuidoras credenciadas da situação do Vale, assim como de outras informações sobre o programa, podem ser feitas pelos canais oficiais da Caixa e do Ministério do Desenvolvimento e Assistência Social, Família e Combate à Fome. O Disque Social, pelo número 121, é uma das indicações. Reportagem Natália Koslick.
0: Você sabe o que fazer diante de um caso de violência contra uma mulher?
2: Quais serviços buscar ou por qual meio fazer uma denúncia?
0: O Agosto Lilás é uma oportunidade para falar sobre esse tema e conscientizar sobre os direitos das mulheres.
2: O tema da campanha deste ano são os 20 anos da Lei Maria da Penha, considerada um dos marcos na proteção dos direitos da mulher no Brasil.
5: Foi para pedir socorro que, há 2 anos, a vítima de violência, que vamos chamar de Maria, entrou pela primeira vez em uma casa da mulher brasileira.
6: Eu cheguei na casa sem esperança nenhuma, sem expectativa nenhuma, sem norte algum. Eu estava só o farrapo humano, né? Tinha violências que eu nem tinha conhecimento que eram violências, né? Mas assim, é página virada.
5: Criada há 11 anos, a Casa da Mulher Brasileira reúne em um só lugar serviços como apoio psicossocial, delegacia e juizado especializados, defensoria pública, serviço de saúde e alojamento de passagem. Atualmente, há 13 dessas em funcionamento no país, abertas 24 horas por dia, todos os dias da semana. A coordenadora geral de fortalecimento da rede de atendimento do Ministério das Mulheres, Maura Souza, explica como funciona o atendimento.
7: Primeiro, a mulher passa pelo serviço de acolhimento, atendimento psicossocial, e se for um caso por um alojamento de passagem, a gente oferta esse serviço no âmbito da Casa da Mulher Brasileira, além da brinquedoteca, para que essa mulher tenha condições de ter o atendimento nos outros serviços.
5: No Agosto Lilás, mês de conscientização ação pelo enfrentamento à violência contra a mulher, a Casa reforça a garantia dos direitos das mulheres. A subsecretária de enfrentamento à violência da Secretaria da Mulher do Distrito Federal, Maíra Castro, destacou que, além do apoio imediato, a Casa da Mulher Brasileira também ajuda as vítimas a alcançarem autonomia profissional e financeira.
8: Elas podem fazer cursos, ter essa a empregabilidade. Temos mais de 400 mulheres empregadas em diferentes órgãos, estão sempre visando essa oportunidade, uma porta de saída que elas tenham da violência doméstica.
5: O tema deste Agosto Lilás são os 20 anos da Lei Maria da Penha, considerada um dos marcos na proteção dos direitos da mulher no Brasil. Além da agressão física, a norma abrange outras 4 formas de violência contra a mulher. A violência patrimonial, que se caracteriza pela destruição ou retenção de bens, dinheiro ou outros recursos. A violência moral, que ocorre por meio de calúnia, difamação, injúria ou qualquer conduta que atinja a honra e a reputação da mulher. A violência psicológica, caracterizada por atitudes que causam medo, humilhação, ameaças, isolamento e manipulação. E a violência sexual, que é qualquer ato praticado sem consentimento. Em qualquer dos casos, a mulher deve fazer o registro da ocorrência. Os profissionais são qualificados para esse atendimento, de acordo com Mariana Almeida, delegada adjunta da Delegacia de Atendimento à Mulher 2 do Distrito Federal.
9: O policial precisa ter a sensibilidade de acolher essa vítima, de acalmá-la, para que assim ela consiga, né, relatar o que está acontecendo. E também ele precisa saber o que de fato vai auxiliar essa vítima para poder encaminhá-la a outros órgãos, a outros serviços públicos, porque a gente precisa de toda essa atuação de rede, como prevê a própria lei Maria da Penha.
5: Há em todo o país 495 delegacias especializadas de atendimento à mulher. Em 2025, as unidades realizaram mais de 782 mil atendimentos. Além disso, foram registrados 608 mil boletins de ocorrência e mais de 300 mil inquéritos instaurados e medidas protetivas de urgência solicitadas. As vítimas de violência também podem contar com a Central de Atendimento à Mulher, o Ligue 180. A ligação é gratuita e o serviço funciona 24 horas por dia, todos os dias da semana. Os serviços também podem ser acessados pelo WhatsApp 61 99 610 0180 ou pelo e-mail central180@mulheres.gov.br. Mas atenção, se o caso for de emergência, ou seja, se a mulher estiver em risco imediato, a recomendação é acionar a Polícia Militar por meio do 190. Reportagem Luana Karen.
0: A Agência Nacional de Proteção de Dados, a ANPD, abriu um processo de fiscalização contra o Discord.
2: A medida busca apurar possíveis descumprimentos das regras de proteção previstas no Estatuto Digital da Criança e do Adolescente.
0: A fiscalização ocorre após episódio que resultou na morte de uma adolescente de 13 anos.
2: A plataforma terá que informar quais medidas adota para evitar situações de risco. Confira com Thaís de Araújo.
10: Muito popular entre os jogadores online, o Discord é uma plataforma que permite a troca de mensagens por texto, voz e vídeo. O serviço também reúne comunidades em que os usuários podem conversar e interagir em tempo real. Para investigar possíveis falhas na proteção de crianças e adolescentes dentro da plataforma, a Agência Nacional de Proteção de Dados, a ANPD, abriu um processo de fiscalização. O objetivo da agência é verificar se a plataforma está cumprindo as regras do Estatuto Digital da Criança e do Adolescente, o ECA Digital, para prevenir situações que possam colocar menores de 18 anos em contato com conteúdos que incentivem ou facilitem a automutilação e o suicídio. Também serão analisados os mecanismos usados pelo Discord para verificar a idade dos usuários e para identificar e retirar conteúdos que violem essas regras, além de comunicação de casos graves às autoridades. A plataforma terá 5 dias úteis para apresentar informações sobre as medidas adotadas para prevenir e combater violações graves contra crianças e adolescentes. Se Se forem encontradas irregularidades, a ANPD poderá determinar mudanças e aplicar as sanções previstas no ECA Digital. Entre elas, multa de até 50 milhões de reais por infração. A fiscalização da ANPD é um trabalho conjunto com a Polícia Civil e o CyberLab da Secretaria Nacional de Segurança Pública do Ministério da Justiça e Segurança Pública, que atuam para investigar um grupo criminoso suspeito de incentivo ao suicídio e à automutilação por meio do Discord, resultando na morte de uma adolescente de 13 anos no último dia 22 de julho. Thaís de Araújo para a Voz do Brasil.
0: O fenômeno El Niño já é uma realidade e está afetando o clima no Brasil.
2: Ele provoca chuvas acima da média, ventanias e ciclones no sul e sudeste do país.
0: E estiagem que pode levar à crise hídrica do norte, nordeste e centro-oeste.
2: Mais cedo, nós conversamos com o secretário nacional de Defesa Civil, Volney Wolff, sobre como a população e os municípios podem se preparar para as consequências desses eventos. Acompanhe. Secretário Volney Wolff, seja muito bem-vindo à Voz do Brasil, um prazer ter o senhor com a gente aqui. Vamos começar falando sobre os impactos do El Niño, que já estão sendo sentidos, secretário, especialmente ali no sul do país. O senhor pode fazer pra gente um relato sobre como está a situação por lá, quais têm sido os principais problemas decorrentes de eventos climáticos e quais os municípios mais afetados?
11: Sim. Mariana, bem, começando aí do início, né? Na verdade, os efeitos do El Niño já são sentidos no Brasil inteiro, né? De sul a norte do país. O aquecimento das águas do Atlântico, que já passam de 2 graus, nos permitem inferir que nós já estamos vivendo um El Niño no grau muito forte, né? Isso quer dizer que vamos ter chuvas intensas na região sul do Brasil, possivelmente ainda na região sudeste, mas teremos também estiagem e escassez hídrica muito, muito forte na região amazônica e na região do Nordeste, que a gente já começa a sentir também. Além disso, na região centro-oeste, é possível que tenhamos ainda incêndios e também a região centro-oeste é uma região que tem escassez hídrica e tem chuvas intensas em alguns períodos, né? E ainda, principalmente ali na São Paulo, Rio, ondas de calor prometem ser bastante fortes ainda no ano de 2026. Bom, a gente viu no último mês, especificamente agora em julho, na região sul, especialmente lá no Rio Grande do Sul, chuvas intensas que duraram mais de uma semana. Aliás, elas perduraram por mais de 10 dias. E isso ocasionou elevação dos níveis dos rios, das principais vales de rios do Rio Grande do Sul, que levam água até a bacia do Guaíba, na grande Porto Alegre, né? Então, isso acabou ocasionando danos e prejuízos à população, né? Em muitos dos municípios, a população teve água em suas casas, né? Isso sempre ocasiona um grande problema à população. E agora, na última semana, né? No último final de semana, estava previsto o ciclone extratropical, né? Que é um ciclone que é formado ali na região leste do Brasil, vindo do sul do país, Uruguai, Argentina, em função daquelas massas de ar frio, que ao chegar no continente, geram chuvas intensas, mas pior que isso, né? Nesse caso, ventanias próximas de 100 km por hora e o que aconteceu ali na região metropolitana de Porto Alegre é que a velocidade dos ventos passaram de 100, chegaram a 115, 120 quilômetros, tanto na região metropolitana de Porto Alegre, como lá no sul, na região de Pelotas principalmente, né? E isso traz muitos transtornos à população das cidades.
0: Perfeito, secretário. Como o senhor citou, novos fenômenos climáticos, como tornados e ciclones, ainda são esperados, né? Como é que os municípios podem se preparar para esta situação?
11: Então, eu acho assim, é importante que a população, no primeiro momento, busque informações de órgãos oficiais. Então, a primeira coisa é buscar as informações nas defesas civis municipais, nas prefeituras, ou seja, nos órgãos oficiais, nos órgãos do governo do estado e nos órgãos oficiais do governo federal. Como uma segunda medida, é muito importante que as pessoas busquem medidas de autoproteção. Ao ter um alerta de possível chuvas intensas com ventanias, ou seja, que vai haver em potencial a possibilidade de ocorrer um desastre, que essas pessoas busquem medidas de autoproteção. É importante também Luciano, que as prefeituras busquem, ao longo dos períodos de preparação, botar em prática os seus planos de contingência. Quando possível, e muitas delas têm feito isso, principalmente na região sul do Brasil, fazer simulados com a população. Tirar os planos de contingência da gaveta e transformar isso em simulados, aonde junto com a população, os órgãos de defesa civis, mas mais que isso, dos sistemas municipais, estaduais de defesa civil, fazem um simulado de como é que seria uma situação de potencial desastre em função, por exemplo, de chuvas intensas.
2: O secretário, e os municípios que já foram atingidos, né? Porque a gente viu aí que no Rio Grande do Sul a coisa já começou a escalar. No caso dos municípios que já foram atingidos, como é que eles devem proceder para conseguir a ajuda do governo federal?
11: A Defesa Civil Nacional, ela orienta desde a decretação da situação de emergência, a solicitação de reconhecimento federal e a elaboração de planos. No primeiro momento, ajuda humanitária, quando for o caso, de restabelecimento, quando há alguma avaria pequena na infraestrutura pública, e em último caso, a orientação sobre a construção de planos de reconstrução naqueles casos onde os danos e os prejuízos na infraestrutura pública foram de maior porte.
0: Perfeito. Secretário, a gente está falando do sul do país, como o senhor colocou, né? Questão de alagamento, chuvas, tornados, e também o senhor colocou no início, existe o outro lado, né? O agravamento da estiagem em grande parte do país, mais notadamente região centro-norte. Quais são os maiores perigos desta situação?
11: Então, nós não podemos nos esquecer que em 2023, de 23 para 24, no El Niño também muito forte, talvez tenha sido a maior estiagem, a maior crise hídrica que a gente viveu nos últimos tempos na região amazônica, né? Os grandes rios, parte deles secaram, os transportes via navegação ficaram muito prejudicados e nós tivemos que lançar mão, de algumas ações para ajudar os estados do norte. Nós temos equipes em todas as regiões do norte, em todos os estados do norte, mais o centro-oeste, reuniões de capacitação de como a gente deve se preparar para que, em havendo essa situação de crise hídrica, a gente possa trabalhar de maneira muito integrada entre os estados, os municípios e o governo federal, para que as pessoas possam ter o menos possível de impacto nessas situações.
2: Muito bem, nós conversamos com Volney Wolff, secretário nacional de Defesa Civil. Muito obrigada, secretário, pela sua entrevista aqui à Voz do Brasil.
11: Eu que te agradeço, Mariana e Luciano. Muito obrigado pela oportunidade.
0: O Ministério das Relações Exteriores prestou solidariedade à Colômbia depois do terremoto que atingiu o país na manhã desta segunda-feira.
2: O tremor de magnitude 7,4 foi o mais forte registrado no país durante a última década, segundo o Serviço Geológico Colombiano.
0: O Itamaraty acompanha os esforços de busca e de assistência às populações afetadas e manifesta disposição de colaborar com as autoridades colombianas. Até o momento não foram identificados brasileiros entre as vítimas.
2: O governo da Colômbia decretou o estado de emergência. Segundo o balanço oficial, ao menos 111 pessoas morreram e 87 ficaram feridas.
0: O plantão consular permanece à disposição para prestar assistência a cidadãos brasileiros em situação de emergência.
2: O atendimento da Embaixada do Brasil em Bogotá pode ser feito por meio do telefone 57-31-0809-6169. Já o plantão consular em Brasília pode ser feito pelo telefone 61-98-260-0610.
0: Começaram as convocações da lista de espera do Fundo de Financiamento Estudantil, FIES.
2: Os inscritos nessa edição que ainda não foram pré-selecionados devem acompanhar a classificação no site do FIES até o dia 24 de setembro para não perder a vaga.
0: A diretora de Políticas de Acesso à Educação Superior do Ministério da Educação, Marina Castro, explica como garantir a vaga.
12: O candidato que for pré-selecionado por meio da lista de espera terá 3 dias úteis a contar da data da convocação para acessar a página do FIES e complementar as informações da inscrição. Na sequência, será a vez de validar a documentação exigida, primeiro na instituição de ensino e depois no banco. Os prazos de cada etapa devem ser observados rigorosamente para evitar a perda da vaga para financiamento do curso.
2: Nessa edição foram disponibilizadas 75.500 vagas, distribuídas em mais de 1.200 instituições privadas de educação superior.
0: Metade das vagas é destinada para estudantes com renda familiar per capita de até meio salário mínimo, inscritos no CadÚnico.
2: Os pré-selecionados devem acompanhar a classificação no endereço fieseleçãoaluno.mec.gov.br.
0: E estudantes que participam do processo seletivo do ProUni, o Programa Universidade para Todos, e foram pré-selecionados, devem comprovar as informações de inscrição até sexta-feira, dia 14.
2: A documentação exigida deve ser apresentada diretamente na instituição de ensino superior.
0: Os estudantes que recebem bolsa integral do ProUni podem solicitar a bolsa permanência. Saiba como.
13: Estudantes com bolsa integral do ProUni e matriculados em cursos presenciais de turno integral podem solicitar a bolsa permanência, auxílio mensal de R$ 700, concedido pelo Ministério da Educação. O benefício é destinado ao custeio de despesas educacionais e atende alunos de cursos com duração mínima de 6 semestres e média de pelo menos 6 horas de aula por dia. Para receber a bolsa, o estudante também precisa ter conta corrente individual no Banco do Brasil ou na Caixa Econômica Federal, vinculada ao mesmo CPF cadastrado no sistema do ProUni. O auxílio não pode ser acumulado com outras bolsas públicas de mesma finalidade e pode ser suspenso caso a bolsa principal do ProUni seja interrompida ou o aluno deixe um curso integral. O pedido deve ser feito diretamente na coordenação do ProUni da instituição de ensino superior onde o estudante está matriculado. A faculdade verifica se o curso é elegível, realiza o cadastro no sistema e inclui o aluno na relação mensal de beneficiários, conforme a disponibilidade orçamentária do Ministério da Educação. Claudimário Carvalho, para a Voz do Brasil.
2: Desde os 14 anos de forma legal, com remuneração e ainda aprender um ofício.
0: É a aprendizagem profissional, uma modalidade de contratação que combina formação teórica e experiência prática no ambiente de trabalho.
14: Criada no ano 2000, a contratação de aprendizes é voltada a adolescentes e jovens entre 14 anos completos e 24 anos incompletos. O contrato de aprendizagem é registrado em carteira de trabalho, com acesso aos direitos trabalhistas e previdenciários. Entre eles, remuneração proporcional às horas trabalhadas, nunca inferior ao salário mínimo hora, o depósito do Fundo de Garantia do Tempo de Serviço, FGTS, o 13º salário, as férias e o vale transporte. No entanto, o contrato de aprendizagem tem prazo determinado de até 2 anos e a jornada de trabalho possui regras específicas, de 4 a 6 horas diárias para aprendizes que ainda não concluíram o ensino médio e de até 8 horas diárias para aqueles que já concluíram o ensino médio. Para se candidatar a uma vaga de aprendizagem, o jovem deve estar regularmente matriculado e frequentando uma instituição de ensino. A contratação está vinculada à participação em curso de aprendizagem profissional em instituição habilitada, como SESC, SENAC e SENAT, por exemplo. A contratação de aprendizes é obrigatória para estabelecimentos de qualquer natureza que possuam, no mínimo, 7 empregados em funções que demandem formação profissional. Daniele Popov para a Voz do Brasil.
2: O custo dos alimentos da cesta básica registrou queda em 26 capitais brasileiras no mês de julho.
0: Foi o que mostrou a pesquisa realizada todo mês pela Conab, a Companhia Nacional de Abastecimento, e pelo DIEESE, o Departamento Intersindical de Estatísticas e Estudos Socioeconômicos.
2: Segundo a análise, na comparação entre julho e junho, as maiores quedas ocorreram em Natal, Maceió e Belo Horizonte. Apenas São Luís registrou aumento.
0: Os produtos que tiveram as principais reduções nas capitais brasileiras foram a batata, tomate, café e açúcar.
2: Ainda segundo o levantamento da Conab e do DIEESE, houve também diminuição no preço da carne em 14 capitais.
0: E essas foram as notícias do governo federal.
2: Fique agora com as notícias do Poder Judiciário e do Congresso Nacional. Boa noite.
0: Boa noite para você e até amanhã.
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17: Em seminário, o presidente do STF do CNJ fala sobre transparência e confiança pública.
18: Ministro Fachin participa da abertura das celebrações do bicentenário dos cursos jurídicos no Brasil.
17: STJ reconhece validade de tarifa de adiantamento a depositante prevista em contrato bancário.
18: Boa noite, eu sou Marcela Luiz.
17: E eu sou Walter Lima.
18: Presidente do STF e do CNJ, ministro Edson Fachin, abre seminário O Judiciário em Debate. Integridade, eficiência e acesso à justiça.
17: O evento é uma iniciativa do jornal Folha de São Paulo em parceria com a OAB do Estado. Carolina Chaves.
19: O ministro Edson Fachin explicou que o judiciário já avançou muito na transparência e no acesso à justiça com a ajuda da tecnologia. Mas é preciso mais para preservar a confiança nas instituições e exercício responsável da função.
20: Precisamos enfrentar com seriedade a agenda de moralização dos gastos públicos, de aprofundar as investigações de corrupção que ainda permanecem em nosso país, bem como a aperfeiçoar os mecanismos de transparência e encontrar soluções públicas, justas e fiscalmente sustentáveis para questões estruturais do Estado brasileiro, inclusive no que diz respeito ao regime remuneratório da magistratura, que é o que faremos com a proposição de uma lei federal de caráter nacional, cuja minuta estará pronta até o final deste ano.
19: Os encontros acontecem nas manhãs de segunda-feira, nos dias 10, 17 e 24 de agosto.
18: O presidente do STF e do CNJ, ministro Edson Fachin, também participou hoje do início das comemorações dos 200 anos dos cursos jurídicos no Brasil na Faculdade de Direito da Universidade de São Paulo.
17: A cerimônia abriu a programação do bicentenário dos cursos jurídicos no Brasil.
18: Na ocasião, Fachin ressaltou o papel da Faculdade de Direito de São Paulo como espaço de defesa das liberdades públicas, dos direitos humanos e da democracia.
17: Os cursos de direito no país foram criados em 11 de agosto de 1827, por decreto de Dom Pedro I.
18: A Polícia Federal deflagrou hoje uma operação para investigar possíveis irregularidades na aplicação de recursos do regime próprio de previdência social do município de Maceió, em Alagoas.
17: A ação foi autorizada pelo ministro André Mendonça, do STF. Marta Ferreira.
21: Entre os alvos está o Maceió Previdência, autarquia responsável pela análise e concessão de benefícios de pensão por morte e aposentadoria. A Polícia Federal busca esclarecer as circunstâncias do credenciamento, da cotação, da análise de risco, da governança e da tomada de decisão que antecederam os investimentos. A investigação tem como objeto duas aplicações realizadas nos anos de 2023 e 2024, que totalizaram 97 milhões de reais. Na decisão do ministro André Mendonça, ele aponta que houve possível direcionamento dos investimentos e exposição desproporcional do patrimônio previdenciário a ativos de risco elevado e liquidez reduzida.
18: É válida a tarifa de adiantamento a depositante prevista em contrato bancário.
17: Esse entendimento é do STJ. Fátima Uchoa.
22: A tarifa de adiantamento a depositante remunera o serviço prestado quando o banco adianta recursos para cobrir pagamentos que ultrapassam o saldo da conta. Em ação civil pública, o Ministério Público de São Paulo questionou a legalidade da tarifa. O juízo de primeiro grau declarou nula a cláusula contratual, proibiu novas cobranças e determinou a devolução em dobro dos valores pagos. E o Tribunal Estadual substituiu a restituição em dobro pela devolução simples. Na quarta turma do STJ, o ministro relator João Otávio de Noronha explicou que a tarifa de adiantamento a depositante não se confunde com os encargos da operação de crédito e a cobrança é permitida quando há previsão contratual clara e segue normas do Conselho Monetário Nacional e do Banco Central, como nesse caso. Assim, o colegiado deu parcial provimento ao recurso especial do banco e julgou improcedente a ação civil pública.
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18: Uma boa noite.
17: E até amanhã.
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1: Eu sou Paula Groba.
2: E eu sou Ricardo da Caoca.
1: E estes são os destaques de hoje do Jornal do Senado, que começa agora.
2: Senado inicia a semana de esforço concentrado.
1: Senadora cobra resultados e transparência no uso de verbas para o povo Yanomami.
2: Projeto proíbe que concursos da segurança pública limitem vagas para mulheres.
1: Boa noite.
2: Boa noite.
1: Mais de 2 bilhões de reais foram destinados desde 2023 à proteção do território Yanomami.
2: Mas como esses recursos estão sendo aplicados? Essa foi uma das questões debatidas pela Subcomissão Permanente dos Povos Indígenas Yanomami durante a audiência nesta segunda-feira. Repórter Rodrigo Rezende.
3: O ministro dos Povos Indígenas, Eloy Terena, destacou que os recursos conseguidos por meio dos créditos extraordinários são distribuídos para diversos ministérios e que, no caso da pasta dos povos indígenas, vários eram os desafios enfrentados na área Yanomami, porção do território brasileiro na região norte do Amazonas de Roraima, equivalente ao tamanho de Portugal.
4: Quando nós assumimos em 2023, desenhamos ali uma estrutura para fazer frente às demandas que estavam colocadas, né? Garimpo ilegal presente na terra indígena, situação de desnutrição e uma ausência de proteção territorial.
3: A senadora Damaris Alves, do Republicanos do Distrito Federal, afirmou que os recursos ainda precisam ser aumentados, mas sempre com cobrança por resultados.
5: Em 2022, 56% das crianças estavam em estágio de desnutrição. Agora em 26, depois das ações emergenciais, a gente cai para 46. O valor foi pouco para a gente alcançar as metas de nutrição e combate à fome.
3: Além da compra e distribuição emergencial de cestas básicas, parte dos recursos destinados ao Ministério dos Povos Indígenas foi usada para criar uma estrutura capaz de identificar a origem e o destino do ouro extraído no Brasil, especialmente o retirado do território Yanomami.
1: E em meio às divergências entre governo, oposição e judiciário, está pronto para votação no plenário do Senado o projeto que cria o Exame Nacional de Proficiência em Medicina.
2: A discussão ganhou um novo capítulo após o Tribunal Regional Federal suspender as sanções aplicadas pelo governo às faculdades que tiveram baixo desempenho no Exame Nacional de Avaliação da Formação Médica, realizado em 2025. Repórter Douglas Castilho.
6: A controvérsia principal é entre o atual Enamed, exame realizado ao longo do curso de medicina organizado pelo MEC, e a proposta do Profimed, a avaliação de proficiência a ser realizada pelo Conselho Federal de Medicina após a graduação em análise no Congresso. Em debate no Senado, o senador Rogério Carvalho, do PT de Sergipe, afirmou que o processo de verificação não pode se dar apenas ao fim do curso.
7: Eu defendo que tem o teste de proficiência, mas ele tem que ser a última etapa de um processo mais amplo de avaliação e que tem que gerar consequências para as escolas que garantem o ingresso.
6: Já o relator do projeto de lei do Profimed, senador doutor Irã, do PP de Roraima, reforçou que o Conselho Regulamentador da Profissão, o CFM, deve ser o responsável pela certificação.
8: Colocar o Profimed, a prova de proficiência, no Ministério da Educação, que tem sido responsável pela proliferação desenfreada de escolas médicas no nosso país, produzindo médicos com baixo conhecimento, colocando a população em alta vulnerabilidade, isso é um perigo para a sociedade.
6: Uma decisão do TRF da primeira região em 5 de agosto suspendeu as punições impostas pelo executivo às universidades com resultados considerados ruins no ano passado com base no Enamed.
1: O Senado começou hoje uma semana de esforço concentrado com votações importantes. Os parlamentares terão uma agenda intensa no plenário e nas comissões com propostas que podem impactar a indústria, o mercado de trabalho e a relação entre contribuintes e o fisco.
2: Entre os destaques está a criação de um programa de estímulo à indústria nacional de fertilizantes. Os detalhes com o repórter Pedro Pincer.
9: A pauta de votações do plenário para esta semana prevê a votação de pelo menos 10 projetos. O primeiro item que deve ser analisado é a criação do Programa de Desenvolvimento da Indústria de Fertilizantes. O objetivo é estimular investimentos na implantação, ampliação e modernização da infraestrutura voltada à produção nacional de fertilizantes e de seus insumos. Para o autor, senador Laércio Oliveira, do Progressistas de Sergipe, a iniciativa busca reduzir a dependência brasileira da importação de fertilizantes e fortalecer a segurança alimentar, a competitividade do agronegócio comércio e à indústria.
10: O Brasil não pode apenas continuar reagindo às crises internacionais. Precisamos nos antecipar a elas. Precisamos construir autonomia. Precisamos fortalecer a nossa indústria. Precisamos garantir estabilidade para quem produz e segurança para quem consome.
9: Na quarta-feira, está prevista a votação do texto da Câmara para o projeto de lei complementar que cria descontos para contribuintes que regularizarem espontaneamente seus débitos tributários e reforça na esfera administrativa a aplicação de decisões do STF e do STJ. E também a criação de dois estatutos. O do aprendiz, que estabelece regras para a jornada de trabalho, novas hipóteses de rescisão do contrato e direitos para essa parcela de trabalhadores, e o da vítima, que reúne em um único texto direitos e garantias hoje distribuídos em diferentes normas para vítimas de crimes e contravenções, calamidades públicas, desastres e epidemias.
1: E após a aprovação no Senado, foi sancionada a lei que permite a destinação ao Corpo de Bombeiros de emendas parlamentares antes exclusivas da área da saúde.
2: Os recursos financiarão atendimentos de urgência feitos pelas corporações. Repórter Marcela Diniz.
1: 40% das ocorrências atendidas por bombeiros no Brasil em 2025 foram do tipo pré-hospitalar, em acidentes e outras situações de urgência. Isso equivale a mais de 1 milhão de emergências. Com a Lei Complementar 234, sancionada no dia 6 de agosto, parlamentares estão autorizados a destinar recursos de emendas da área da saúde para financiar esse tipo de atendimento. Antes, as verbas recebidas pelos corpos de bombeiros estaduais e do Distrito Federal teriam de estar vinculadas à rubrica da segurança pública. O senador Wilder Moraes, do PL Goiano, um dos relatores do projeto que deu origem à lei, ressaltou que os bombeiros atuam em parceria com o Serviço de Atendimento Móvel de Urgência, o SAMU, e afastou a possibilidade de disputa pelo orçamento da saúde pública.
11: Não transfere recursos da saúde para a segurança pública, apenas permite financiar o serviço de saúde que os bombeiros já prestam gratuitamente todos os dias, salvando vidas em todo o Brasil.
1: O dinheiro das emendas não poderá ser usado pelos corpos de bombeiros para pagar salários nem para custear ações que não estejam ligadas aos atendimentos pré-hospitalares. O Senado pode concluir a votação do projeto que proíbe a limitação de vagas para mulheres em concursos da área de segurança pública.
2: O texto, já aprovado pelas comissões de Direitos Humanos e de Segurança Pública, também reserva pelo menos 20% das vagas para mulheres nas polícias civis, militares e penais, nos corpos de bombeiros e nas polícias institucionais do Judiciário e do Ministério Público. Repórter Bruno Lourenço.
12: O projeto de lei que está pronto para ser votado no plenário do Senado proíbe a limitação de vagas para mulheres em concursos da área de segurança pública. A iniciativa também reserva pelo menos 20% das vagas nos concursos públicos das polícias e bombeiros para o público feminino. A relatora na Comissão de Segurança Pública, senadora Damares Alves, do Republicanos do Distrito Federal, defende a medida.
13: O que queremos? Uma política de valorização da mulher lá na Polícia Militar, no Corpo de Bombeiro, na Polícia Civil.
12: A proposta cria ainda a Política Nacional de Valorização das Mulheres na área de segurança pública, que será condição para o repasse de verbas do Fundo Nacional do Setor, como explicou o relator na Comissão de Direitos Humanos, senador Alessandro Vieira, do MDB de Sergipe.
14: As mulheres na segurança pública são historicamente discriminadas. Isso é um fato incontestável. Uma realidade que se repete em matérias, em casos que todos nós temos em diversos conhecimento.
12: A nova política estabelece igualdade de oportunidades entre mulheres e homens nas carreiras da segurança pública. O fim da exclusividade ou preferência dessas atividades para homens. A rejeição de práticas, atitudes e crenças discriminatórias. E o enfrentamento do assédio e da violência contra mulheres no ambiente de trabalho.
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2: 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Com edição de Paula Groba e trabalhos técnicos de João Lira, o Jornal do Senado fica por aqui. Acompanhe agora as notícias da Câmara dos Deputados. Boa noite.
1: Boa noite e até amanhã.

0: dos deputados.
1: O plenário pode votar projeto que prioriza processo sobre crimes de racismo.
2: Câmara retira da justiça a atribuição de julgar a entidade que atende menores.
1: Parlamentares garantem direitos para a pessoa que tem espinha bífida aberta.
2: Boa noite. Os deputados aprovaram uma proposta que busca garantir direitos a pessoas com espinha bífida aberta. A condição resulta de uma falha congênita no sistema neurológico e gera uma série de dificuldades a quem tem a malformação. A reportagem é de Paula Bittar.
3: A Comissão de Constituição e Justiça da Câmara aprovou uma proposta que classifica a espinha bífida aberta como deficiência para todos os efeitos legais. A espinha bífida é uma condição congênita em que há uma falha no fechamento do tubo neural, estrutura que dá origem ao cérebro, medula e vértebras. Essa falha pode deixar partes da medula expostas ou mal protegidas, resultando em diferentes níveis de comprometimento neurológico. O tipo mais grave e conhecido é a mielomeningocele, em que parte da medula espinhal e os nervos saem por uma abertura nas costas do bebê, formando uma bolsa visível ao nascimento e por isso é chamada de aberta. Essa condição pode causar paralisia nas pernas. De acordo com a proposta, pessoas diagnosticadas com espinha bífida aberta terão atendimento integral pelo Sistema Único de Saúde, sendo assegurado, no mínimo, atendimento por equipe multidisciplinar, acesso a exames complementares, assistência farmacêutica e acesso a modalidades terapêuticas reconhecidas, inclusive fisioterapia e atividade física. O atendimento integral prevê também a divulgação de informações sobre a espinha bífida aberta e as medidas preventivas e terapêuticas disponíveis. A relatora na comissão, deputada Silvia Cristina, do PP de Rondônia, destacou que o projeto garante mais segurança jurídica e facilita o acesso das pessoas aos direitos previstos na Lei Brasileira de Inclusão.
4: Apesar dos avanços na legislação brasileira, muitas pessoas com espinha bífida ainda enfrentam dificuldades para ter condição reconhecida como deficiência e, consequentemente, acessar direitos garantidos. Como relatora, o parecer favorável foi porque entendo que estamos promovendo justiça social, inclusão e dignidade. Estamos garantindo que crianças, jovens e adultos com espinha bífida tenham maior proteção legal, mais acesso às políticas públicas e melhores condições para exercer plenamente sua cidadania.
3: A proposta que classifica a espinha bífida aberta como deficiência para todos os efeitos legais já pode seguir para a análise do Senado, a menos que haja recurso para votação antes pelo plenário da Câmara. Da Rádio Câmara de Brasília, Paula Bittar.
0: Saúde.
1: Leandre, do PSD do Paraná, apresentou o projeto que assegura às pessoas em tratamento contra o câncer o direito de usar lenço, turbante ou cobertura semelhante em fotografias destinadas à emissão, renovação ou segunda via de documentos oficiais de identificação.
2: Leandre explica que a proposta condiciona o uso do acessório à plena visibilidade dos elementos do rosto necessários à identificação biométrica. A deputada ressalta que a proposta também prevê a atualização gratuita da fotografia após o fim do tratamento oncológico.
0: Educação.
1: Professora Luciene Cavalcante, do PSOL de São Paulo, cobra do Senado a aprovação de projeto que cria um piso nacional para os profissionais de apoio técnico, administrativo e operacional da educação básica. A proposta, já aprovada pela Câmara, aguarda análise desde março.
5: Isso seria hoje, em valores, um pouco mais de R$ 3.800 por 40 horas de trabalho. Infelizmente, a gente não tem ainda leis que garantam o piso e a carreira dos profissionais não docentes. Quem são esses profissionais? São os profissionais que estão nas secretarias da escola, que estão nas inspetorias, que estão na limpeza das escolas, fazendo as merendas. São todos os profissionais que são essenciais para a educação e não são docentes. A escola não é feita só de professores. A gente tem todo um outro corpo de profissionais que precisam ser valorizados e não estão sendo valorizados.
2: Professora Luciene Cavalcante afirma que o Fundo da Educação Básica, o Fundeb, oferece recursos para custear a valorização da categoria. A deputada garante que o Senado já tem assinaturas suficientes para a apreciação da proposta.
0: Trabalho.
1: Zeca Filho, do PRD do Maranhão, é autor de projeto que cria diretrizes específicas para a inclusão profissional de adultos com transtorno do espectro autista. O texto prevê qualificação acessível, adaptação dos processos seletivos e apoio para ingresso no mercado de trabalho.
2: Para Marreca Filho, a contratação isoladamente não assegura a inclusão das pessoas com autismo. Ele também propõe acompanhamento no ambiente profissional, além da orientação de gestores e de equipes, para reduzir barreiras que dificultam a permanência e o desenvolvimento na carreira.
1: Doutor Francisco, do PT do Piauí, é autor de projeto que institui 7 de abril como Dia Nacional do Médico Legista. O deputado ressalta que a

0: com prioridade nos programas federais de combate à pobreza. A proposta prevê o pagamento em dobro dos benefícios de transferência de renda custeados pela União.
1: O projeto de Eduardo da Fonte também prevê atendimento prioritário à mãe solo em programas habitacionais, vagas em creches, qualificação profissional, microcrédito e assistência jurídica. Ele argumenta que a integração das medidas estabelecidas no texto amplia a autonomia das mulheres.
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3: Votação.
0: O plenário da Câmara pode votar em breve projeto que dá prioridade a inquéritos e processos sobre crime de racismo. O texto está em regime de urgência e não precisa passar pelas comissões, como explica o repórter Antônio Vital.
4: O plenário da Câmara dos Deputados pode votar projeto que dá prioridade aos processos e inquéritos relativos a crime de racismo na polícia e no judiciário. A proposta também estabelece procedimentos que os policiais devem seguir ao registrar a ocorrência. Uma das medidas determina que a autoridade policial deve registrar a ocorrência com a classificação própria de crime resultante de discriminação ou preconceito de raça, cor, etnia, religião ou procedência nacional. Dessa forma, as ocorrências não poderão mais ser classificadas como crimes diversos, o que faz com que denúncias de racismo não apareçam nas estatísticas de segurança pública, de acordo com a autora do projeto, deputada Dandara, do PT de Minas Gerais. A proposta obriga ainda o delegado a comunicar o caso imediatamente ao Ministério Público e a justificar por escrito caso opte por não classificar a ocorrência como crime racial. Além disso, dá à vítima o direito de pedir a reclassificação da ocorrência, quando houver decisão nesse sentido. Outro direito da vítima, de acordo com o texto, é ser acompanhada durante toda a fase de inquérito por um advogado ou defensor público. O projeto ganhou regime de urgência, o que permite que seja votado diretamente no plenário, sem passar pela análise das comissões permanentes da Câmara. O texto contém outras medidas que deverão ser seguidas pela polícia ao registrar e investigar crimes de racismo. Uma das diretrizes é evitar a exposição indevida, o constrangimento, a humilhação ou questionamento sobre a vida privada da vítima ou sobre a legitimidade da queixa. A polícia terá ainda que evitar interrogatórios sucessivos sobre o mesmo fato. O regime de urgência foi aprovado de maneira simbólica pelo plenário, mas foi criticado por deputados do Novo, Missão e do PL. Para o deputado Cabo Gilberto Silva, do PL da Paraíba, a legislação atual já prevê pena de prisão para o crime de racismo e o projeto aumenta a discriminação racial.
5: São projetos como esse que faz a discriminação às pessoas, senhor presidente. Ele não vai unir em nada o povo brasileiro. A legislação já existe, senhor presidente. Quem descumprir a legislação vai pagar e pagar caro, simples. Até porque racismo é crime inafiançável, senhor presidente. É só denunciar que a pessoa vai presa, sem direito à fiança, em flagrante delito. Então eu não entendo por que tanta energia para ser gasta com um projeto dessa natureza.
4: De acordo com a autora da proposta, deputada Dandara, embora a legislação já preveja punição para o crime de racismo, existe uma lacuna em relação ao atendimento humanizado, especializado e à não revitimização de quem faz a denúncia. Segundo ela, a vítima muitas vezes está sujeita a tratamento inadequado, repetição excessiva de depoimentos e questionamentos indevidos sobre a ocorrência.
6: Orienta como que as forças de segurança devem agir para garantir o cumprimento das leis brasileiras que tipificam o racismo e a injúria como crimes inafiançáveis e imprescritíveis. Nós não queremos a revitimização. A pessoa já passa por uma violência, ela não consegue nem sequer registrar o boletim de ocorrência, não consegue dar andamento no processo no Ministério Público e isso vai acarretando uma série de violências continuadas.
4: Ainda não há data para votação no plenário da Câmara do projeto que dá prioridade aos processos e inquéritos relativos a crime de racismo na polícia e no judiciário. Da Rádio Câmara de Brasília, Antônio Vital.
3: Segurança Pública.
1: Professora Marcivânia, do PCdoB do Amapá, apresentou o projeto que endurece as regras para a concessão de trabalho externo a pessoas privadas de liberdade. A proposta exige o cumprimento de parte da pena, bom comportamento e decisão judicial fundamentada.
0: O texto da professora Marcivânia também obriga o uso de tornozeleira eletrônica durante o período fora do...

0: do presídio. Além disso, proíbe o benefício para condenados por crimes como feminicídio, latrocínio, crimes hediondos e participação em organização criminosa armada.
1: Daiana Santos, do PCdoB do Rio Grande do Sul, defende o projeto que destina 30% da arrecadação das BETs ao Fundo Nacional de Segurança Pública. O texto também reserva pelo menos 30% de todos os recursos do fundo para prevenir o feminicídio e enfrentar a violência contra a mulher.
0: Daiana Santos avalia que a ampliação do financiamento pode interromper o ciclo de violência antes do desfecho fatal. A deputada cita o monitoramento de agressores, as patrulhas Maria da Penha e as casas de acolhimento entre as ações possíveis.
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3: Justiça.
1: A Câmara aprovou o projeto que retira da Justiça a atribuição de julgar entidades de atendimento a crianças e adolescentes. O texto agora será analisado pelos senadores. A repórter Maria Neves tem os detalhes.
4: A Comissão de Constituição e Justiça da Câmara dos Deputados aprovou o projeto da deputada Laura Carneiro, do PSD do Rio de Janeiro, que retira do Poder Judiciário a tarefa de avaliar a qualidade do trabalho das entidades de atendimento a menores em conflito com a lei. Atualmente, o Estatuto da Criança e do Adolescente determina que essa atribuição cabe aos conselhos tutelares, ao Ministério Público e à Justiça da Infância e da Juventude. As avaliações periódicas são pré-requisito para renovar a autorização de funcionamento das instituições que atendem menores em cumprimento de medida socioeducativa. Na opinião de Laura Carneiro, uma vez que a Justiça é responsável por julgar possíveis irregularidades no funcionamento dessas entidades, o acúmulo das funções de avaliar e julgar pode comprometer a imparcialidade do processo. A deputada também argumenta que os conselhos tutelares e o Ministério Público são os órgãos em melhores condições de avaliar as instituições que atendem crianças e jovens.
5: O Ministério Público é o grande fiscal da lei, fiscal da probidade. Também é uma maneira que os conselhos tutelares que trabalham com as crianças e adolescentes podem auxiliar nessa fiscalização. É no Ministério Público e nos conselhos que você tem as equipes multidisciplinares que sabem fazer esse papel.
4: O Estatuto da Criança e do Adolescente determina que os programas de acolhimento em execução serão reavaliados pelo Conselho Municipal dos Direitos da Criança e do Adolescente, no máximo a cada 2 anos. Para receber o atestado de qualidade, que com o projeto passa a ser de responsabilidade apenas dos conselhos tutelares e do Ministério Público, a instituição deve comprovar que atende todos os requisitos previstos na lei. Dentre as obrigações das entidades de acolhimento, estão a oferta de atividades educativas, não separar irmãos, promover a participação da criança ou adolescente na vida da comunidade local e incluir pessoas da comunidade no processo educativo. Ainda de acordo com o estatuto, no caso de programas de acolhimento institucional ou familiar, os avaliadores devem considerar também os índices de sucesso na reintegração ou de adaptação à família substituta. Da Rádio Câmara de Brasília, Maria Neves.
3: Economia.
0: Vander Loubé, do PT de Mato Grosso do Sul, é um dos autores do projeto que cria a figura jurídica das cooperativas solidárias. A proposta estabelece regras próprias para a constituição e o funcionamento dessas organizações voltadas à economia solidária e à inclusão social.
1: O texto também prevê incentivos para fortalecer o setor. Entre as medidas citadas por Vander Loubé, estão prioridade em compras públicas, criação de um fundo de fomento e normas específicas para cooperativas de plataformas digitais e de finanças solidárias.
0: Projeto de Valdemar Oliveira, do Avante de Pernambuco, cria o Sistema Nacional de Comunicação Preventiva e Gestão de Riscos de Regularidade Federativa. Ele explica que o objetivo é reduzir bloqueios provocados por pendências de estados, Distrito Federal e municípios.
1: De acordo com Valdemar Oliveira, os entes federados vão receber alertas antecipados para que regularizem dívidas antes de sofrerem restrições. Na visão do parlamentar, a medida busca fortalecer a gestão pública e ampliar a transparência no uso de recursos públicos.
3: Agricultura.
0: Sérgio Brito, do PSD da Bahia, quer promover a discussão sobre os impactos do fenômeno climático Super El Niño na agricultura brasileira. Segundo ele, o debate também deve abordar os reflexos no preço dos alimentos e na segurança alimentar.
1: Sérgio Brito propõe a participação de representantes do governo, de órgãos de meteorologia e de entidades do setor agropecuário. O deputado informa que o objetivo é elaborar estratégias de adaptação às mudanças climáticas e subsidiar políticas públicas para reduzir os impactos sobre a produção rural.
3: Cultura.
0: Proposta em análise na Câmara reconhece a Axé Music como expressão da cultura nacional. A autora da matéria, Lidice da Mata, do PSB da Bahia, argumenta que o gênero conquistou projeção em todo o país e se consolidou como um dos principais movimentos da música brasileira.
6: A música baiana tomou conta do Nordeste, tomou conta do Sudeste através dos seus principais compositores e cantores que executam, interpretam a chamada música baiana ou axé music. Então, na medida em que esse movimento se transformou num movimento de reconhecimento nacional na prática, é muito importante que nós possamos reconhecer.
1: Lidice da Mata lembra que o axé surgiu na Bahia a partir da mistura de ritmos como samba reggae e se expandiu por todo o país. A parlamentar acredita que o reconhecimento fortalece a cultura e o mercado musical brasileiro.
0: Termina agora o Jornal Câmara dos Deputados, produzido pela Rádio Câmara, com trabalhos técnicos de Everson Urani e apresentação de Márcio Aquilissardi e Val Monteiro. Boa noite.
1: Uma boa noite para você. 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
3: 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Boa noite.

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1: 10 horas em ponto. 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

0: 10:02.
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1: 10:03.
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0: 10:33.
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existe uma teoria que se chama 90-10, onde uma pessoa tem 90% daquilo que você procura em alguém, só que você foca naqueles 10% que falta. Aí você vai pra rua, se aventura, e realmente você encontra aqueles 10%, mas não se deu conta que perdeu os 90%.

0: 11:03.
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1: 11 horas e 31 minutos.
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1: 5 horas e 22 minutos.

0: 5:43.
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4: 6 horas em ponto.
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2: 6:30.
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1: 7:01.
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1: 7:31.
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Eu tô chegando no teu radinho mais um dia pra te fazer companhia por aqui, Dinho, teu amigão. E a gente vai juntinhos aqui na melhor programação, tá bom? A partir de agora, liberando os canais de interatividade pra você mandar o seu alô, o seu recado. E o 519-9744-2711, 519-9744-2711.

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Bom dia, uma boa terça-feira. A partir de agora tá no ar mais uma edição. E a gente começa com André e Felipe. Daniel, pela mão de Deus, a você uma excelente terça-feira. Novo dia, novas oportunidades chegando.

se importa. Vamos lá, previsão do tempo para hoje, essa terça-feira. Temperatura nesse momento, frio de novo na região dos vales, né? 8 graus. O dia começa com tempo firme e pode ocorrer a formação de nevoeiro em alguns pontos da região. No decorrer do dia, o avanço de instabilidade sobre o estado favorece o aumento gradual da nebulosidade. Entre a tarde e a noite, podem ocorrer pancadas de chuva no vale com possibilidade de temporais isolados. Temperaturas permanecem baixas ao amanhecer e ficam amenas durante a tarde. A mínima, 5 graus, a máxima de 16 graus. Já para amanhã, quarta-feira, dia 12 de agosto, instabilidades deixam o céu encoberto, favorece a ocorrência de chuva ao longo do dia no vale. Nos momentos, podem ocorrer pancadas de intensidade moderada forte, com possibilidade de temporais isolados. Temperaturas apresentam pouca variação e permanecem amenas durante boa parte do dia. A mínima de 10 graus, a máxima de 15 graus. 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

0: Lindo demais!
1: É, não conta
2: não
1: pra
2: deixe ela saber.
1: Partindo pra Rio Magalhães, não quero falar com ela. Fechando o primeiro bloco da manhã, integração. Bom, galerinha, vamos fazer o seguinte: vamos pra aquele intervalinho rapidinho depois.

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querendo, né? Ah, tem opinião diferente da minha, já não presta, não quero mais falar. Pessoal, tá na hora da gente botar a mãozinha na consciência, mãozinha no coração. Começar, né? Mudar as nossas atitudes. Às vezes a gente fica criticando o outro sem saber, né? Então, ó, vamos começar com essa energia de prosperidade, mas mais do que isso, né? De humanidade, do bem de todos, né? É bom ver as outras pessoas felizes. Eu sempre digo, gente feliz não incomoda ninguém. Então vamos torcer pelo bem do próximo. É sempre assim, né? O que a gente deseja pros outros é o que retorna pra gente. Então, hoje é dia, uma nova oportunidade da gente fazer coisas novas, coisas boas. Corrigir o que a gente fez errado ontem. Ah, vale, no dia você tá dizendo que não pode errar? Pode, claro que deve. Vai errar, não tem jeito. Mas é com os erros que a gente aprende. Com erro a gente não repete, né? Não é assim? Vamos lá, galerinha. A gente continua. Cena de manhã pra você de terça-feira. 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

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Tudo bem, galerinha? 15 minutinhos. 15 minutos nos separando. Das 9 horas da manhã, deixa eu mandar um abraço aqui pro Rogério na companhia com a gente, o Ademir, a Marlise, a Sueli também com a gente, Ademir, o dia que é

0: ao meio-dia e a gente continua com o Geninho.
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0: Sagitário. Sagitário.
1: Solte a imaginação, aumente a sintonia com a força interior e siga a dica dos astros, sagitariano. O dia será mais produtivo em atividades

0: 2 respostas positivas em negociações financeiras poderão surgir. Você poderá inclusive aumentar o salário ou ganhar dinheiro extra com um projeto paralelo. Cor do dia é o azul, número de sorte 45.
1: Peixes.
0: Invista no seu futuro e segurança, pisciano. O dia vai trazer projeção profissional, sucesso no trabalho e maior conexão interpessoal. Alavanque também a carreira com muita criatividade e determinação. Um longo ciclo será finalizado, chegando um novo ainda melhor. Cor do dia verde claro, número de sorte 56.
2: Horóscopo do dia.
3: Muito bom dia, bom dia.
4: Leite, bom
3: dia. Uma boa
4: Bruno César Rodrigo.
3: A gente continua com Bruno César e Rodrigo.

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0: Leão.
1: Resolva assuntos de família e de casa, leonino. Reinicie uma atividade que andava parada e torne a rotina mais divertida. O passado poderá interferir nas relações atuais. Não deixe pontas soltas, encare o que deve ser transformado e elimine as pendências. Cor do dia é o azul, número de sorte 46.
0: Virgem.
1: Opiniões poderão mudar com estudos e novas referências, virginiano. Ideias brilhantes e novas parcerias vão movimentar o trabalho e vão enriquecer os seus projetos. Bom momento para se expor, brilhar em reuniões e apresentações. Cor do dia é o preto, número de sorte 57.
0: Libra.
1: Sorte nos negócios, libriano. Fique de olho nas oportunidades. Você poderá receber uma proposta financeira atraente e aumentar o poder profissional. Aproveite também para fazer compras para casa e espalhar beleza à sua volta. Cor do dia é o laranja, número de sorte 1.
0: Escorpião.
1: As comunicações estarão aceleradas e vão cobrar respostas rápidas, escorpiano. Novidades na equipe. Conte com a empatia e segurança em novas relações. Cuide também da saúde e dos interesses pessoais, não deixe nada de lado. Cor do dia é o azul claro, número de

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aliás, né, existe possibilidade temporais. Finalzinho da tarde, comecinho da noite aí. Possibilidade temporais isolados em algumas regiões. Vamos lá, galerinha. 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

dormiu, ô meu termômetro, me ajuda a te ajudar, querido. Ó, 12 graus agora nesse momento, a máxima chega a 16 graus. Amanhã, né, a gente já destacou a mínima de 10, a máxima de 15 graus. Amanhã, possibilidade de chuva ao longo do dia, em alguns momentos, né, apesar da presença do sol. Aliás, a instabilidade continua aí, pelo menos até a próxima segunda-feira. A gente vai ter muita chuva nesse mês de agosto ainda, né? Uma acumulada até setembro, galerinha, vai ser muito grande aí, né?

tempo, né? Da temperatura. Tá acostumando com esse cenário aí, né? De chuvas, principalmente até o final de setembro. Muita instabilidade pro sul do país, né? O Amazonas também, né? Muita chuva no Amazonas. Não é só o sul do Brasil que vai sofrer com muita água aí nos próximos dias, né? Próximos meses aí. Mas até setembro. A gente vai aqui fazendo a nossa parte, né? Orando, pedindo a Deus, né? Que olhe por nós, nos ajude muito, né? Assim, né? Cada um fazendo a sua parte, a gente vai tocando a vida, né, gente?

0: 10:31.
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0: negócio, né? Eu não gosto de frio, vocês sabem, né? Você que escuta aí todo dia sabe que eu tenho um pavor de frio. É, quando a pessoa fala de frio, eu já começo.
1: Não começa não, que eu te bloqueio. Eu já te bloqueio, você não vai saber nem de onde vem a bloqueação.
0: Nem saber de onde vem a bloqueação. Falo, ah, mas eu gosto de frio. Ah, é, bloqueado, bloqueio na hora. Ah, não adianta chorar depois. Não adianta. Não adianta. É, depois não adianta dizer, ah, mas desbloqueio.
2: Eita!

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Com a gente no Helena Modazinha.

show. Antes disso, não adianta falar comigo que vai entrar num vídeo e sair no outro. Não vou nem prestar atenção no que você tá falando. É assim, né? Cafezinho dá mais dia frio, né, gente? Hoje pela manhã.

gente gosta de chimarrão, né? São gostos, né? Mas como eu tenho aí minhas veias catarinenses, eu parti pro cafezinho. Apesar de ser gaúcho, né? Tem um pezinho lá em Santa Catarina. E aí eu parti pro cafezinho, né? Mas a galerinha, uma boa parte aí, prefere tomar um chimarrão normal, né? Tudo normal, tá bem.

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0: tô chegando.
1: Amanhã que vai, vó, tá? Amanhã o menino tá indo aí. A senhora recebe ele.
0: Ele não vai, não.
1: Vai, vai sim, vó. Amanhã é quarta-feira. Calma, hoje a senhora tá livre, hein?
0: Rapaz!
1: Vamos lá, meu povo. 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Para 11 horas, 9 minutos. A gente continua com Rick Martin, Luan Santana. Um bom dia.

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12 graus e meio. Temperatura tá 13, mas a sensação térmica tá 12 e meio. Então é 12 e meio. Não tem essa conversa. Ah, mas é 13. Mas se tá 12 e meio, é 12 e meio. O que vale é a sensação térmica, né? Ah, mas fez 38 graus, mas a sensação foi 46 graus. Né? Então não é 46, não é? O que vale é o que a gente sente, né? O que vale é o que a gente sente. Então, sensação térmica que prevalece aí, né? 12 graus e meio nesse momento. Bom, galera, em 11 horas 26 minutos, a gente continua.

Você já ouviu essa? Então, galerinha, hoje pela manhã aconteceu o sorteio da Copa do Brasil. E olha só, gente, o que nós vamos ter na Copa do Brasil é 10 pra cartinha.

da Copa do Brasil, portanto, Grêmio e Inter se enfrentam nas quartas de final. É, o mando de campo vai ser definido na quinta-feira, né? Quem joga a primeira em casa, quem joga a segunda, isso se define na quinta-feira. Mas hoje foi definidos os clássicos, os jogos aí, melhor dizendo. Eu tô falando clássico porque tem mais um clássico, né? Tem Grêmio e Inter. Tem Cruzeiro e Atlético Mineiro se enfrentando também, outro clássico.

você que isso aqui foi, foi jogo limpo. A minha isso aqui é trigo sujo. Ah, não é possível ter dado Grenal, ter dado o clássico mineiro.

demais é demais, você não desconfia? Você já ouviu falar, né? Quando a esmola é demais, você desconfia? É, gente, então, ó, Grenal aí nas quartas de final da Copa do Brasil. O detalhe é o seguinte, né? O vencedor de Grêmio e Inter enfrentam na semifinal o vencedor de Cruzeiro e Atlético Mineiro, né? Então, na semifinal, nós teremos

passa de Grêmio e Inter enfrenta quem passa de Cruzeiro e Atlético Mineiro. É coincidência demais, né? Coisas da CBF. É, rapaz.

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terça-feira. Olha, sabe, eu vivo dizendo que nessa vida nós somos apenas passageiros. A vida é como se fosse uma viagem. Sabe, às vezes a gente pode comparar a vida a uma viagem de trem. Quando nascemos, entramos nesse trem e nos deparamos com algumas pessoas que julgamos estarão sempre nessa viagem conosco, nossos pais. Mas, infelizmente, isso não é verdade. Em alguma estação, eles desembarcam e nos deixam órfãos do seu carinho, amizade e companhia insubstituíveis. Mas isso não impede que durante a viagem pessoas interessantes e que virão a ser super especiais para nós embarquem. Chegam nossos irmãos, amigos, amores maravilhosos. Muitas pessoas tomam esse trem apenas a passeio, outras encontram nessa viagem somente tristezas. Ainda outros circulam pelo trem prontos para ajudar quem precisa. Muitos descem e deixam lá, deixam saudades eternas. Outros tantos passam por ele de tal forma que quando desocupam seu assento ninguém sequer percebe. Curioso é constatar que alguns passageiros que não são tão caros acomodam-se em vagões diferentes dos nossos. Portanto, somos obrigados a fazer esse trajeto separado deles, o que não impede, é claro, que durante o trajeto atravessamos com grande dificuldade o nosso vagão e cheguemos até eles. Só que, infelizmente, jamais poderemos sentar lado a lado, pois já tem alguém ocupando esse lugar. Não importa.

façamos essa viagem da melhor maneira possível, tentando nos relacionar bem com todos os passageiros, procurando em cada um deles o que tiver de melhor. O grande mistério, afinal, é que jamais saberemos. Em qual parada vamos desembarcar. A você, uma boa terça-feira. Eu tô ficando por aqui agradecendo demais a tua audiência, tua companhia, para você ligado aqui nas ondas da integração. Valeu, galerinha. Obrigadão. Tô de volta amanhã, a partir das 8:20. Tchau.

0: Muito boa tarde. Estamos entrando no ar com mais um programa Momento do Turismo no Vale. Estamos aqui nos estúdios da Rádio Integração, aqui nos altos da Bela Vista, em Arroio do Meio, no Vale do Taquari. E os nossos convidados de hoje vão falar de um evento, de uma festa belíssima, que é a 10ª Orquiarte, que acontece nos dias 21, 22 e 23 de agosto no município aqui de Marques de Souza. 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Agradecemos aos nossos apoios que estão nos permitindo chegar, Alan, convidados e ouvintes, ao programa de número 176. Sempre mostrando, levando informações sobre o turismo de Arroio do Meio e também sobre o turismo regional. Então, além da feira, da exposição de orquídeas e da feira de artesanato de Marques de Souza, vamos também dar uma passada, falar um pouquinho aí da Tours Vales, que foi esse grande evento de turismo regional que aconteceu em Venâncio Aires, da qual Arroio do Meio participou, Marques também e outros tantos municípios aqui do Vale do Taquari e do Vale do Rio Pardo, até porque foi uma ação da Tours Vales, da Antur Vales, né, daqui do Vale do Taquari e da Associação de Turismo do Vale do Rio Pardo. Uma bela parceria. O Alício esteve presente lá, a Rosângela também, né? Estiveram aí presentes. Fiquem com a gente. Estamos no YouTube, estamos também no Facebook e nas ondas da Rádio Integração. Vamos iniciar então o programa de hoje. Vou pedir aí uma apresentação, uma saudação inicial da Rosângela, ela que está aqui conosco. Não é pela primeira vez, né, Rosângela?
1: Sim. Boa tarde, Marlise. Boa tarde aos ouvintes da Integração. Prazer estar aqui hoje conversando nesse momento aí, nesse espaço aí sobre o turismo e falar também sobre a nossa grande festa que está por acontecer daqui a uma semana, né? Praticamente 10 dias hoje, né? Para promover, falar um pouquinho do nosso evento, que é a 10ª Orquiarte.
0: Temos muito a conversar, né? Muito para apresentar, muito para mostrar, né? Temos belas imagens, temos alguns vídeos, isso, né? Para também mostrar todo esse potencial aí de Marques de Souza. Ao longo do programa, Rosângela, é importante a gente falar um pouco de como surgiu essa ideia das orquídeas, como Marques hoje é essa referência também, né? Em orquídeas, em artesanato, e a gente sabe o quanto o público ele vem buscando, né, essas alternativas. Há pouco a Rosângela me dizia assim que é um evento que cresceu de tal forma, né, que hoje então já está aí na sua 10ª edição e certamente tem novidades que a gente vai mostrar na sequência. Alício, obrigada também por estar aí com a gente. Vamos ouvir um pouco aí da tua apresentação. Eu sei que eu brincava antes, né? O Alício, ele já é nosso parceiro aí de várias, né? De vários programas, de várias atividades. Para mim, ele é uma referência no turismo e obrigada aí por estar com a gente. Eu quero ouvir aí a tua saudação inicial.
2: Bom, boa tarde.
0: Eu acho que o microfone, por favor. Ele está tão à vontade, né? Que ele não precisa nem de microfone, mas para nós aqui a gente te escuta, mas para os nossos ouvintes é importante.
2: Boa tarde, Marlise. Boa tarde, Alan, Rosângela, aos ouvintes da Rádio Integração. É sempre bom estar aqui, né? E sempre bom falar de uma área que eu acho que a gente domina e que tem muito amor, né? Pelo que a gente faz aí, que é o turismo.
0: Temos também um outro convidado que depois na sequência vai ter uma outra forma de participação, que é o Leandro, né? Ele deixou um vídeo que nós vamos mostrar mais adiante, né? E para a gente começar a falar um pouquinho de Marques de Souza, para quem nos acompanha, aonde fica Marques de Souza, qual é a localização, né? Até para quem já está ali na sua agenda, já se programando para esse grande evento, né? Quem é que de vocês gostaria de falar um pouquinho de Marques de Souza?
2: Rosângela, que é de lá, né?
1: Claro. Marques de Souza. Todos pedem. Onde fica? Eu sempre digo assim, Marques de Souza, a 20 minutos de Lajeado, sentido Soledade, Passo Fundo. Então, é uma cidadezinha calma, tranquila, 4.000 habitantes, em torno disso, né? Então, hoje ela é uma cidade com referência na agricultura, né? Mas vem se destacando bastante também na área do turismo.
0: É, e Marques de Souza, né? Fica no Vale do Taquari, né? Sempre a gente gosta de fazer essa Isso. referência, né? E um tempo atrás se falava muito, né, da capital dos campings, né? Então hoje a gente sabe que isso, né, em função das enchentes, mudou um pouco a realidade, mas ainda tem algumas, né, alguns campings que estão em atividade, Sim. estão se recuperando, né? Então ainda acaba sendo também uma forma que as pessoas têm uma memória afetiva, né, com relação a isso. Isso também leva ao nome de Marques de Souza, né? Eu sempre digo, não só para a região, mas para o estado Sim, como um todo, né?
1: Exatamente. Hoje, em campings abertos ao público, a gente tem três, né? Que é o camping da Pedra, né? O Riacho Doce e o camping lá do Rep, né? E temos o lá no centro da cidade, mas ele é mais restrito às pessoas que, então, que têm as casinhas que a gente sempre fala, né? Lá no camping mesmo, que é o camping, antigo camping do Estacão, né?
0: E as pessoas lembram disso, né? Elas Isso. têm essa referência e elas gostam de voltar para viver também essas e outras Sim. experiências, né? Marques de Souza emancipa-se em 1995, né? Então é uma cidade que tem uma história muito longa, né? Porque ela tem aí uma colonização que data aí de 1870, 1880, mas emancipação então 1995. E aí, claro, ela tem aí toda essa tradição, toda essa história, e hoje ela é conhecida como com essa referência forte, né? Vamos dizer assim, no cultivo das orquídeas e, claro, com esse grande evento. Rosângela, como é que isso se deu? Como é que isso aconteceu? Tu tem um pouco presente essa história? Tem. Quando é que foi a primeira edição?
1: Sim, nós começamos em 2014, né, com uma pequena feira de artesanato da nossa Associação dos Artesãos lá. E dentro da Associação dos Artesãos, a gente tem as mulheres que são, então, simpatizantes de orquídeas, né? Que tem aquela coleção de orquídea em casa, que gosta de cultivar. Então, aquele ano a gente fez uma feirazinha, assim, pequenininha. No ano seguinte já foi novamente feita a feira, né? Então, a gente já buscou artesões de Lajado, né? De Arroio do Meio, de Estrela, né? Municípios vizinhos, de Travesseiro, né? E ano a ano isso foi se concretizando e aumentando, né? E daí em 2018 a gente então fundou o nosso núcleo de orquidófilos, né? Onde a gente hoje é associado à Federação Gaúcha dos Orquidófilos, né? A gente participa da federação. Então a feira acontece, a exposição de orquídeas acontece anualmente, né? Cada ano a gente tem a data, não praticamente fixa dentro do calendário da federação, e a feira vai evoluindo a cada ano ficando maior e belíssima.
0: Importante, Rosângela, essa informação, porque para quem nos acompanha, daqui a pouco também conhecer um pouco de como acontece, de como se dá toda essa construção de uma marca, de um grande evento, que começa da forma como você dizia, né? E é importante também esse destaque da participação, da criação desse centro e de como hoje vocês estão vinculados a uma federação. O que mostra também a qualidade do trabalho de vocês, a qualidade, inclusive, das orquídeas que vão estar expostas ali. E, claro, não é só orquídeas, não é só artesanato, tem aí uma infinidade de atividades, de atrações culturais, né, shows, exposição de carros antigos. A gente vai detalhar tudo isso na sequência. E também Marques de Souza é a capital, ou é a terra, eu não posso errar, porque senão a Alice aí vai me puxar a orelha, do projeto Passeios na Colônia, isso?
2: Exatamente, Marlise. E Passeios na Colônia surgiu lá já há 15 anos, né? Hoje começou como um projeto e hoje é uma empresa que realiza caminhadas em todo o estado, mas tem a sua raiz, né? Tem suas origens lá no distrito de Tamanduá, em Marques de Souza, no mês de novembro de 2011. 15 anos, portanto, agora em 2016.
0: Ou seja, muitas caminhadas, muitos locais visitados, muitas experiências, e depois nós queremos que você fale um pouco de que forma também o turismo vai estar presente aí nesse grande evento, né, que é a décima Orquiarte, né, nos dias 21, 22 e 23 de agosto. Nós temos agora também, né, para a gente encerrar essa parte inicial das apresentações, uma participação do Leandro Arendt. Ele foi convidado, ele não pôde estar aqui com a gente, né, de forma presencial, mas ele deixou um recado, deixou um convite aí, né, para vocês, né, também para todos os nossos ouvintes. Vamos ouvir aí a mensagem do Leandro, que também faz parte aí da comissão organizadora desse grande evento.
3: É muito bom estar aqui, um abraço aos ouvintes, a quem nos está nos assistindo, um abraço aí ao pessoal da organização, a você, Marlise. É muito bom a gente falar de um evento que é sucesso, que tem uma grandeza incrível, que é a 10ª edição da Orquiarte. É uma festa realmente muito alegre, muito divertida, mostra o que é a cidade de Marques de Souza, a união do povo em prol desse evento que está na sua 10ª edição. Uma festa linda, bonita, com entrada franca, reunindo muita gastronomia, cultura típica, o turismo, os carros antigos, as flores, o artesanato e, obviamente, muito show e muita apresentação artística muito bacana. A programação completa está nos perfis, no Instagram, do Facebook, nas redes sociais do município também de Marques de Souza. Mas já na sexta-feira, que é a abertura, terá um encontro regional dos prefeitos, enfim. À noite a abertura oficial já com a banda 0800. Uma banda muito conhecida, muito divertida, com música típica alemã também, além da boa bandinha. O sábado se estende com uma programação extensa, com o baile da melhor idade, show com a Luísa Barbosa, a gauchinha do Rio Grande e do Brasil. A banda Máquina do Tempo, também uma banda muito irreverente. E logo após a banda 10, uma banda que também toca muito nos rádios, muito conhecida. E o domingão aquele, né, com muita atração local na parte da manhã, com exposição dos carros antigos, que já é uma tradição do evento. Logo após nós teremos o show infantil com os Peraltas. É um show muito bacana para toda a família, um show muito legal. E depois, obviamente, muita música boa com banda Brilha Som e banda Passarela. Tudo isso com entrada gratuita. É a 10ª Orquiarte. Esperamos todo mundo lá. Venham. Marques de Souza, 21, 22 e 23 de agosto. Um abração para todo mundo aí.
0: Nós que agradecemos, Leandro, aí, por essa tua participação também, né? Pela motivação, pela forma também, como você se engaja e como você também participa dessa organização. Esse entusiasmo, ele é muito importante, né, Rosângela e Alício? Porque ele mostra o quanto as pessoas realmente acreditam nesse evento. É? E eu também gostaria de perguntar para vocês um pouco, para vocês falarem um pouco, compartilharem um pouco com a gente de como foi esse processo aí de organização dessa edição. Porque ela acontece agora 21, 22 e 23 de agosto, mas há quanto tempo já que vocês estão se reunindo, né, buscando apoiadores, definindo a programação, para que tudo esteja aí pronto, redondinho, para a semana que vem, né, para que as pessoas possam realmente curtir esse evento.
2: Antes que a Rosângela responda, eu vou te atropelar, Rosângela, eu lembro que na primeira reunião de avaliação do ano passado, uma semana depois, o pessoal já começou a planejar a feira de agora.
0: Ou seja, termina uma e já começa a outra, né? Na verdade, é por aí.
1: É bem isso aí mesmo, né, Alice? A gente faz a avaliação pós-feira, né? Uma semana depois. E já começa a planejar a próxima edição, né? Então, ano passado e faz... Acho que aconteceram duas ou três reuniões ano passado, depois da feira. E agora, janeiro em diante, praticamente todo mês tinha reunião para ir planejando e construindo essa grande feira.
0: Eu acredito que um dos pontos importantes também é a busca dos apoiadores, né? Eu vejo que tu tens aí o teu material em mãos. Eu gostaria que você falasse um pouco desses apoiadores. Quem são e de que forma eles estão apoiando esse evento? Porque eu acho que é importante esse destaque, que a gente sempre diz, não se faz nada sozinho. Né? E os parceiros são importantíssimos.
1: Com certeza, a gente busca sempre apoiadores, né, para o nosso evento. Esse ano, então, primeiro ano que a gente foi em busca de projetos culturais, né? Então, nós temos apoiador pela Lei Rouanet, né? Que é a Avan e a Mondial, né? E pela LIC, a gente tem a Sertel, a DeSafe, a Luxo Alimentos e a Therapy, que é aqui de Arroio do Meio, que é a Pro Cultura pelo Estado. E temos apoiadores, então, diretos, né? Nós temos o Sicredi com patrocínio Master, né? Temos o patrocínio Ouro, que é Eco Máquinas, e a Vogar, Grupo Vogar, que é aquele grupo que agora está investindo no município de Marques, né? Patrocínio Prata, Corsã, e o Bronze, então, que é o Rabaioli e o STR Supermercados. Então, são esses os patrocinadores do nosso evento. Claro que a gente tem o apoio, grande apoio da Prefeitura Municipal, Emater, né? E também não podemos esquecer da Federação Gaúcha dos Orquidófilos, né? E lembrando que a feira, ela sempre é organizada pela Associação dos Artesãos, né? E o Núcleo de Orquidófilos. E tendo apoio, então, de todo esse, dessas empresas e... diretamente, então, a prefeitura, né, e a Emater, que é muito importante.
0: Eu acredito que essa busca também desses apoiadores, ela proporciona uma grande publicidade também, uma grande divulgação. E a gente acompanhando um pouco as redes sociais, a gente percebe isso, né? Existe bastante divulgação, justamente para poder chegar, sair além das fronteiras aqui da nossa região. E tem um vídeo, né? Um jingle que vocês que está circulando ali nas redes, que é maravilhoso e que mostra realmente um pouco essa pujança desse grande evento. Eu vou pedir, né, a gente vai poder rodar isso, e você me contava uns dias atrás uma história muito bonita, né, de como se pensou, né, como se organizou essa forma de divulgação. Nós vamos rodar e aí depois você nos fala um pouco sobre isso.

0: É um jingle que a gente que olha, escutando mais uma vez, eu já tô cantando junto, né? Eu vi também o Alício, a Rosângela, né? A gente logo entra no embalo. Acredito que essa seja, claro, a ideia, a intenção.
1: Sim, ele é um jingle, assim, muito gostoso de ouvir, né? Então, assim, como tudo surgiu? A ideia, então, começou a gente lançando um projeto cultural dentro da escola municipal do município, né? A gente foi lá na escola, de sala em sala, a gente passou convidando as crianças, então, a criarem um jingle, né? Para nossa orquiarte. Sendo que tinha que conter, então, três palavrinhas, quatro, assim, principais, que seria orquiarte, flores, artesanato e Marques de Souza. Então, assim, a gente teve 17 alunos, então, que se inscreveram, né? De início até foi, assim, contando rapidinho, assim, a gente entrava nas salas de aula e colocava, então, o projeto, né? Daí as crianças, assim, né? Aquela vontade, assim, foi só falar, assim, que ia ser dado um prêmio. Então, o ganhador ganhou um prêmio de R$500, né? Que brilharam os olhinhos, né? Então, assim, foi bem, bem gratificante, né? Então, a gente teve, então, 17 inscrições, então, que passaram por uma avaliação, por uma equipe, então, juntamente com o pessoal da Secretaria da Cultura e da Educação, né? E sendo, então, que ali a gente foi selecionado 4, e essas 4 a gente encaminhou para um estúdio, né? Como é que a gente diz? Um intérprete ali, um músico, né? Que então analisou e em cima dessas 4, então ele escolheu, não, essa aqui é a melhor, é essa que vai se destacar. E temos aí, então, a música, então, que foi destaque aí, escrita pelo Joaquim Fleck, né? Foi o nosso ganhador, o nosso aluno.
0: Acho que é importante esse destaque,
1: exatamente,
0: né? A gente dar, como isso, a gente diz, a autoria, né?
1: Para a autoria, quem... foi do Joaquim Fleck, né? O aluno.
2: Ele tem ainda, acho.
1: 10 anos.
2: 10 anos.
1: É aluno do 5º ano B. Então, isso. E a curiosidade que a música está sendo cantada, né? A voz interpretada no jingle é da irmã dele. A Duda, né, Eduarda Fleck, que é uma cantora nata do município, vamos dizer, ela participou já de vários corais, né, então ela tem uma voz, assim, muito linda, né, por indicação até dos professores lá do professor William, né, então a gente foi atrás, buscou, né, e conversamos com ela aceitou, então essa gravação foi feita no estúdio em Marques, né, lá no estúdio do Matheus Tou, que é o nosso gaiteiro, que faz hoje trabalhos excelentes mundo afora com os cantores nacionais, né, da área sertaneja, e tá aí, tá pronto, ficou muito legal. A gente já tá entrando, assim, ainda mais o refrão, né? Vem pra orquiarte, então aquilo, querendo ou não, já, isso, que nem você falou, né, Marlise? Escutando uma, duas vezes, você já acaba cantando junto. É uma música bem gostosa, bem legal.
0: Rosângela, eu tô encantada com a história que você tá contando, né? E com a valorização dos talentos locais.
1: Exatamente.
0: Eu mesmo ia te perguntar, né? De quem é a voz, né? Onde foi gravado, porque até para mostrar que é possível sim se fazer uma divulgação, né? Buscar no nosso entorno, na nossa comunidade, os talentos locais e fazer essa divulgação com o que a gente tem, né? Na nossa cidade, na nossa região, no nosso vale.
1: Exatamente, então o autor, a cantora, né, a gravação da música, tudo no nosso município, né, valorizando, então é muito legal, só a questão da produção final, então, que foi em outro estúdio, né.
0: E mostra também o potencial, no caso de Marques,
1: sim,
0: de Souza. E tem, Marques tem uma tradição na música muito forte. Eu me lembro, assim, de sempre se ouvir falar dos corais, né, do grupo, né, de coralinos, enfim, que dão essa divulgação também e essa identidade para Marques de Souza, né? E você poder trazer tudo isso para este evento, Eu imagino o quanto para vocês isso é importante, e com a divulgação vocês conseguem mostrar isso, né? De que algo também sendo feito, construído pela comunidade, para a comunidade. Né? Então, acho que esse destaque para quem estiver circulando aí na feira, enfim, vai poder perceber isso. E vamos falar um pouco mais, então, dessa programação. Né? Eu sei que temos aí... muita programação, são 3 dias, né? Tem todo. Eu gostaria que. Eu vou deixar para o Alice para falar um pouquinho mais adiante, né? Para falar então da participação.
2: Só complementando aqui o que a Rosângela falou antes da programação, é um outro detalhe também, e eu, como começou da mídia, né? Eu me preocupo, Marques de Souza nunca precisou maquiar os números de visitantes. Então, assim, ó, sempre, né, Rosário, a gente trabalhou 20, 25 mil pessoas, exatamente, que é o que cabe lá. Então, assim, a gente jamais vai divulgar que Marques de Souza espera 50 mil pessoas, porque não cabe 50 mil pessoas. Não cabe em 3 dias, de jeito nenhum. E o pior depois é assim, ó, tu divulga aí 40, 50 mil pessoas, e aí vai 20, que é muito bom. E aí, como é que tu vai fazer para dizer que só foi a metade do previsto? Então, assim, ó, essa realidade, e eu até, assim, eu dou os parabéns para a comissão organizadora aí, que a Rosângela faz parte já desde sempre, por nunca foi preciso a gente depois ter que revisar números aí, sabe? Sempre foi dentro da realidade do que realmente cabe de pessoas no final de semana lá em Marques de Souza. Então, essa expectativa aí fica entre 20, 25 pessoas, isso, né, Rosângela?
1: É isso aí.
2: É isso aí que vai ter de público, tá? Nós não temos como receber 40 mil pessoas lá, 35 mil pessoas. É praticamente impossível e fica até feio depois, sabe? Tu divulgar um número que quem foi lá diz, olha, mas não tinha, não tem como. Então, esses números também de público, eles tentam seguir o que é correto, o que é exato, realmente a realidade.
0: Antes da gente falar da programação, Rosângela, o Alício, vamos falar do local. Vocês agora falaram bastante disso, né? É em Marques de Souza, mas falem do local. Em que locais vai acontecer, né, a feira?
1: A feira vai ocorrer, ela sempre ocorreu, né? No centro da cidade, que é junto à Sociedade União Centenária, onde é que a gente vai ter isso. É o pavilhão do artesanato, que a gente fala, né? A Oase, que é ao lado, um outro pavilhão, onde é que é a exposição das orquídeas, né? E a venda também dentro da União Centenária. E as ruas ao redor, né? Então, a gente tem a Rua General Osório, onde é que a gente vai ter o pavilhão, a gente diz o Lonão, vamos supor, colocar assim, melhor, né? O Lonão das Agroindústrias e Padarias. Na 24 de maio, que a gente vai ter o turismo, a área comercial. E na Rua Coberta, a gente vai ter os shows e a Praça de Alimentação. E também na praça, né? Não podemos esquecer os brinquedos infláveis, né? Que vão ser gratuitos para as crianças.
0: Para quem está nos acompanhando, né? Conhecendo ou não Marques de Souza, a gente sempre busca identificar o local onde isso vai acontecer, uhum, até pela questão da organização, do deslocamento, do estacionamento. Então, assim, é tudo muito próximo, as pessoas vão ter acesso a toda a programação o tempo todo, ou elas têm que ficar se deslocando muito de um ponto a outro, sim, mas é tudo num circuito.
1: É numa quadra.
0: Numa quadra,
1: praticamente,
0: então,
1: ao redor de uma quadra, né? Então, a gente também, esse ano a gente vai ter um pouquinho do lado da prefeitura, que é a 4 de setembro, né? A gente, então, vai ter a exposição dos caras antigos no domingo ali, né? Então, que é um outro local diferente do ano passado, mas é junto, é no do lado.
0: Ou seja, não tem erro, vai ter placa de sinalização.
1: Sim, com certeza.
0: Com a identificação aí da logo, vamos mostrar a logo aqui, né, para as pessoas já começarem a identificar, né, a começar a buscar essa identificação. Eu vejo também a Rosângela está aí com a camiseta, né, com muito orgulho, né, e também não deixa de ser uma forma de divulgação, né?
1: Isso.
0: E vamos falar da programação, então?
1: Pode ser. Vamos começar na sexta, então. Esse ano a gente, então, tem a novidade, já começando, então, a feira em si vai abrir às 14 horas, né? Lembrando que aqui na programação a gente tem que às 13 horas a gente vai ter o julgamento da exposição das orquídeas, mas é em área fechada, né? Então, é um julgamento que é feito por juízes da federação, né? E às 14 horas, então, a gente vai iniciar com o nosso evento, a abertura da feira, né? E esse ano a gente tem uma tarde especial para as escolas. É uma novidade, né? Então, todas as escolas do município foram convidadas. Onde é que a gente vai ter show, vai ter o grupo Circo Trupe, a Beninha do Sicredi, Choquinho, além do Festival Infantil. Então, vai ser uma tarde voltada para as escolas do município.
0: Eu preciso te perguntar, Rosângela, o seguinte. Quando a gente fala né, dessa data, que é agosto, né, que você nos dizia que já há muito tempo está nesse calendário, tem algum motivo especial? As orquídeas, é bom fazer nessa época? Ou por que a escolha por essa época? Por esse período, né?
1: Assim, ó, a nossa região, vamos dizer, a nossa região aqui, né, ela é uma região mais... como é que eu vou te explicar? O clima, né? Então, nós temos uma espécie de orquídeas que é a Cibidium, né? Que ela se destaca mais a partir de agosto. Agora, julho, agosto, tá? E como nossas integrantes da associação, todas elas cultivam essa orquídea, então a gente optou em fazer nessa época. Né? Então, porque assim, as exposições de orquídeas, elas começam praticamente em julho e vão até outubro, né? Mais ou menos nessa, assim, a maior quantidade, a maior concentração de exposições pelo estado, pelo calendário da federação. Então, depois da nossa feira, agora semana que vem, então todo final de semana tem uma exposição em algum município diferente, principalmente aqui na região do Vale do Taquari. Vai ter Lajado, vai ter Veracruz, a região do Rio Pardo, né? Então, que é o nosso polo que a gente participa, né? Então, principal, e a gente já teve um ano que a gente mudou, né? Trocou com outra associação a questão do...
0: Da data,
1: né? E depois a gente voltou de novo para a data que nós tínhamos, né? Então, essa data aí praticamente já está fixa, né? Então, cada ano, né, só muda um pouquinho o dia.
0: Não, eu acho que é bem importante isso, porque mostra também a organização, né, de vocês, sim, da associação, e já está lá no calendário. Então, quem gosta, quem aprecia, já coloca ali na sua programação, já sabe que lá pela metade, segunda quinzena de agosto, né, os caminhos levam para Marques de Souza. Eu acho que para o turismo, depois a gente pode, né, Ulisses, falar sobre isso, isso é muito importante, né, porque isso marca uma data, as pessoas se organizam, né, se planejam, né? E mostra também que a data não é aleatória, né? Ela tem aí um significado.
1: Né? Vou dar continuidade à programação rapidinho, então. Na sexta ainda, então, continuando na tarde de sexta-feira, a gente vai ter às 15 horas, então, reunião da AMVAT, AMAT e AMBARP. E encontro das primeiras damas. Às 17 horas, então, a abertura da exposição de orquídeas, que é no Salão da UASE. Que é após o julgamento, então é aberta as portas para o público, né? Às 17h45, apresentação da orquestrinha da IMF Carlos Gomes. E às 18 horas, então, é feita a cerimônia da abertura oficial da feira. Com a apresentação em seguida às 19h30 da Orquestra Municipal de Travesseiro. E após, então, a abertura oficial, a gente vai ter, então, às 20h30, os comunicadores da Rádio Feliz. E às 21h, a banda 0800, que vai tocar até meia-noite.
0: Ou seja, essa já é a programação da sexta-feira. Da vai sexta-feira. Ser um dia cheio de programação. Nós vamos deixar a programação do sábado e do domingo para depois dos nossos apoios. Alice, tu querias falar alguma coisa sobre... Né,
2: eu acabei de olhar aqui.
0: Antes da gente ir para os apoios.
2: A previsão do tempo para a semana que vem, Rosângela, talvez tu já não olhou. Não chove quinta, sexta, sábado, domingo e segunda.
0: Ou seja, o contrato...
1: Eu olhei ontem, aí o aplicativo dizia que ia chover, outro dizia que não ia, eu já nem estou olhando mais, porque não, eu sempre digo assim, São Pedro...
2: Temperaturas entre 9 e 22 graus.
0: Então, olha, importante essa informação, né? Eu confesso, Alice, que eu sempre olho também a previsão do tempo, eu gosto.
1: A previsão do tempo é tudo, né? Porque...
0: A gente se organiza, né?
1: Exatamente. O ano passado a gente sofreu com a chuva, com ventania, temporal que deu na sexta e no sábado lá. Mas fizemos mesmo assim um sucesso de feira também.
0: Um grande evento, né? Exatamente. Então a previsão do tempo já foi dada aí, obrigada Alícia, né? Por também, ela não está aqui na programação, né? Mas ela faz parte com certeza, né? A gente sempre procura também buscar essas informações, isso ajuda também na organização. Chamamos os nossos apoios e depois na sequência, Rosângela, a gente continua, né? Falando da programação. Sim. Rapidamente e aí o Alício, nós queremos ouvir o Alício para falar sobre os caminhos aí do turismo. Chamamos os nossos apoios, fica com a gente que daqui a pouquinho a gente já está de volta.

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0: Estamos de volta ao nosso programa Momento do Turismo no Vale. Estamos aqui nos estúdios da Rádio Integração e o tema do nosso programa de hoje é a 10ª Orquiarte, exposição de orquídeas e feira de artesanato de Marques de Souza. 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Vamos de imediato retomar a nossa programação, né? Que a gente parou na sexta-feira, né, Rosângela? Isso. Temos aí todo sábado e todo domingo.
1: Todo sábado e todo domingo, exatamente. Então, no sábado, dia 22, vamos iniciar a feira sempre às 9 horas da manhã, abertura, né, da feira em si. Ao meio-dia, a gente vai ter, então, almoço da melhor idade no Esporte Clube Brasil, com a presença da humorista Sofrida. Né? Esse é um almoço que é organizado pelo município, né? Pelo CRAS, em razão às pessoas da terceira idade. Às 13 horas, então, começa o baile da melhor idade na feira, com a banda Genial. Às 14h30, nós temos o Encontro das Soberanas no CTG Caminhos da Serra, que ano passado, só para destacar, a gente teve a presença de mais de 60 soberanas. Então foi um evento muito bonito, né? E esse ano a gente espera novamente um grande número, né? Às 15h30, banda Quarteto da Alegria. Às 18 horas, então, o show da Luísa Barbosa, nossa gauchinha do Brasil. Às 20 horas, então, a banda Máquina do Tempo. Às 22 horas, banda 10. E meia-noite, DJ Tampinha. Lembrando sempre que toda programação não tem cobrança de ingresso, né? Então, acesso gratuito. E fora disso, a gente vai ter na sexta, no sábado e domingo, os brinquedos infláveis gratuitos para as crianças também.
0: Vamos lembrar também que, então, na sexta, a visitação à exposição é das 14 às 20.
1: Isso,
0: né?
1: Isso.
0: No sábado, isso. Dia 22, a visita à exposição é das 9 às 21, mas aí depois continua a festa.
1: Isso, na próxima alimentação continua a festa.
0: Isso aí. Não é só para as pessoas entenderem, né?
1: Sim, sim.
0: De que vai fechar o espaço à visitação, mas o espaço aí da praça da alimentação e dos shows segue. Madrugada dentro.
1: Exatamente. No domingo, último dia, então. Abertura também às 9 horas da manhã, né? Já começando, então, no domingo às 7h30, então, a abertura do Encontro dos Carros Antigos, que é organizado pelo Clube do Fusca, do município de Marques. Às 9 horas, a gente vai ter o início da Manhã Cultural, com apresentação de várias entidades, Sociedade Cantapolo, Coral Misto de Marques, Coral dos Cantores, Coral Oswaldo Cruz, Coral Educando da Escola Carlos Gomes, a Orquestrinha Carlos Gomes, o Grupo de Dança Chines Jugend, Vozes da Tradição e talentos e demais talentos locais, que são talentos que se inscrevem para demonstrar o seu trabalho.
0: E aí está bem destacado, né, a importância da música, né, do canto coral.
1: Exatamente,
0: né, que a gente falava antes no começo, né? E a gente ter isso presente aí na feira de algo, né, dessa forma e também na própria divulgação, né, é algo muito, muito especial, né, muito rico.
1: É, inclusive o hino do município é entoado pelo coral, né? Então é bonito, né, na própria abertura, né?
0: Sempre é um momento muito especial, muito emocionante também.
1: Às 12, ó, ao meio-dia, então, a gente vai ter o show da Valquíria Rovani. Às 13 horas, o show infantil Os Peraltas. Às 14 horas, banda Camarilha. Às 16 horas, banda Brilhação. Às 18h30, banda Passarela. E para finalizar, novamente, às 20h30, DJ Tampinha.
0: Olha que rica a programação. E lembrando, então, que a visitação à exposição no domingo é das 9 às 18, né?
1: Isso, às 18 horas encerra a visitação, então, aos espaços, né, do turismo, as agroindústrias, padarias, exposição de artesanato, né, as orquídeas, né, essa parte, então, encerra às 18.
0: Mas continua depois com a parte dos shows, né?
1: A então, festa, exatamente.
0: Segue, né? Segue adiante. São 3 dias, né? De muita, muita festa, de muita atividade aí em Marques de Souza. E o turismo não podia ficar de fora, né, Alice?
2: Exatamente, já é o terceiro ano que nós temos lá um espaço lá, que são os caminhos do turismo, onde municípios da região e também de outras regiões do estado vêm para Marques de Souza, né? Divulgar através da música, da gastronomia, enfim, da cultura, né, divulgar suas potencialidades. E esse ano aí a gente até nem se surpreende mais, né, Rosângela, porque a cada ano é uma construção também essa questão do espaço, e nós estamos aí praticamente com todos os horários já definidos aí por municípios que vão então para Marques de Souza participar. É uma agenda que é feita uma hora para cada município, então...
0: Durante os três dias,
2: né? Inicia já na sexta-feira, claro, a abertura ali com o grupo de dança Chenes de Jung, através lá do Jefferson e sua equipe, que é de Marques de Souza, então, fazendo a abertura. E depois, no sábado, teremos Travesseiro, com a Orquestra Jovem, Pouso Novo, com o CTG e a Prefeitura, Dr. Ricardo, com o grupo de dança Italianas, Forquetinha, com o Lucas Grau, Max e Bandoneon, Estrela, com um grupo de dança alemãs lá através do Andrés, os grupos de dança de Estrela, é um espetáculo mundial, né? E um deles então vai estar lá, uma categoria. Santa Clara do Sul chega lá também no sábado com os caminhos de Santa Clara, Reuvado com o caminho da fé e devoção. Arroio do Meio, né? Também confirmado no sábado, 5 horas da tarde, através da prefeitura aí, através da uma parceria aí com a vice-prefeita Andréia. Também teremos no sábado ainda Progresso e depois, encerrando a noite, então, Marques de Souza com danças alemãs. E no domingo continua abrindo já para as 10 horas da manhã com Lajeado, com também música e gastronomia através da Secretaria de Cultura e Turismo. Teremos Bela Vista do Fão, uma demonstração do Filó, que também já é tradicional, que é o distrito de Marques de Souza. De Monte Belo do Sul, na Serra Gaúcha, chega o Álvaro Manzoni, ele que integra o tradicional Regazzi del Monte, que vai sair pela região, mas domingo, então, de manhã, eles vão dar um pulinho na Marques de Souza para também mostrar o que a Serra Gaúcha tem de cultura para divulgar. Teremos aí Janelas do Interior de Marques de Souza, que é o roteiro turístico também no domingo, Coqueiro Baixo com grupo de danças, e Santa Clara do Sul retorna no domingo. Eles vão sábado e domingo retorno para Marques de Souza. E ainda temos aqui na pendência da confirmação ainda até o final da semana, que é Venan Soares, Soledade, Fontoura Xavier e também Maratá e Bruxir, o Vale da Felicidade. Então, agenda completa. A gente até vai ter que adequar alguns horários aí, mas tudo certo, né, para os caminhos do turismo, então, levar cultura, gastronomia e dar oportunidade, então, para esses municípios divulgarem, né, seus potenciais turísticos na Orquearte Marques de Souza.
0: E acompanhando essa listagem, Alice, né, e Rosângela, são municípios do Vale do Taquari, municípios do Vale do Rio Pardo, do Vale do Caí,
2: da Serra Gaúcha,
0: e da Serra Gaúcha,
2: e do Alto da Serra do Botucaraí, que é a região de Soledade.
0: Olha aí, então...
2: Uma boa parte do Rio Grande do Sul vai estar em Marques de Souza.
0: Então, né, nesses dias, né, eu sempre digo que todos os caminhos levam para Marques de Souza, mas mostra realmente o potencial dessa feira, né, que você, pelo tudo que foi apresentado, vai ter exposição, então, de orquídeas, vai ter também, então, agricultura familiar presente, feira de artesanato, praça da alimentação e shows... quinto encontro de carros antigos do Clube do Fusca e, claro, Caminhos do Turismo, é isso? Que é esse espaço que vai ser, né? Que vai ser, na minha opinião, também uma grande mostra do quanto as feiras e os eventos para os municípios são espaços e momentos de divulgação e momentos do turismo, dos empreendimentos também mostrarem o seu potencial.
2: É,
0: né,
2: inclusive,
0: Alice?
2: Aqui nos Caminhos do Turismo, nós teremos aí o lançamento foi feito agora na Turis Valles, mas vai ser feito também em Marques de Souza, que são os Caminhos do Fão, que é um novo roteiro turístico aí que está sendo já divulgado e já está trazendo pessoas para os municípios de Marques de Souza, Pouso Novo, Progresso, Travesseiro, que é uma criação aí do Passeios da Colônia, né? Proporcionando agora mais uma opção de que turistas cheguem, visitantes, né? Cheguem a esses municípios, e então os Caminhos do Fão também vai ser apresentado aí durante a Orquiarte.
0: E nós podemos falar um pouquinho também do Caminhos de Lourdes?
2: Também.
0: De que forma isso vai... Porque assim, quando a gente tem oportunidade, né, Alice e Rosângela, a gente precisa mostrar o potencial do nosso vale, né? E mostrar todas essas possibilidades, essas alternativas e essas grandes ideias, que a gente sabe o quanto o Alício fala sobre isso, né? E o quanto ele se dedica e o quanto isso, e me chamou muita atenção, eu vou entrar um pouco depois na pauta da Tours Valles, né? Na semana passada, o quanto isso chamou a atenção de quem passou também pela Tours Valles.
2: Exatamente, até eu estava quase esquecendo aqui, além dos caminhos do FON, também lá no espaço dos caminhos do turismo, então, teremos lá uma apresentação dos caminhos de Lourdes, inclusive com a imagem de Nossa Senhora de Lourdes, que estava lá em Venâncio Soares, vai estar em Marques de Souza, e vamos estar ali divulgando já, né, fazendo uma pré-apresentação dos caminhos de Lourdes, que Marques de Souza está junto com mais 16 municípios do Vale Taquari. É esse caminho que vai ter o lançamento em novembro na Expo Vale e depois na segunda parte o ano que vem também se complementa, mas já em Marques de Souza agora então será apresentado aí os caminhos de Lourdes também, como foi na Tours Valles, né? Já para colocar o pessoal para conhecer, né? Esse caminho religioso que será o segundo maior caminho religioso do Brasil, 560 quilômetros e que inclui então 16 municípios aqui do Vale do Taquari.
0: Alice, você precisa falar do prato do Romero, né?
2: É o prato peregrino.
0: É isso, peregrino. Do peregrino, que me chamou muito a atenção, ele fez tanta propaganda, né? Sabe, pensei, tu tens que falar sobre isso, né? Porque também é algo que vai chamar a atenção, porque afinal de contas, quem for fazer esse caminho aí precisa estar bem alimentado, né? Para poder seguir e poder concluir o trajeto, né? Que a pessoa, enfim, decidir fazer.
2: O prato peregrino que foi apresentado na Tours Valles, isso foi apresentado aí pelo empreendedor de turismo lá de Chaxim, em Progresso, o Gerson Girardi e sua família. E se constitui então, né, numa refeição que quem circular lá por essa localidade vai ter a oportunidade então, né, de conhecer e degustar, enfim, e conferir todas aquelas iguarias, né? O prato peregrino, para se ter uma ideia, em outros lugares do Brasil, normalmente o prato peregrino é feijão, arroz, uma salada, um bife. E aqui no Vale do Taquari, então, até seguindo essa linha aí de valorizar a gastronomia regional e como ele passa numa boa região de colonização italiana, o prato peregrino aqui no Vale do Taquari, que foi mostrado na Tours Valles e foi um verdadeiro banquete, né? Eu acho que tu estava lá naquele momento.
0: Eu não, exatamente, a gente acompanhou isso e tem uma outra história que talvez depois eu conte, quando a gente fez aí uma participação, é um programa que vai ao ar semana que vem, mostrando um pouco de tudo que aconteceu lá na Tours Valles, né? Eu estava próximo aí no momento que a gente pegou as imagens, próximo à Santa, né?
2: Isso.
0: E aí o Alice fez aí uma brincadeira, né? Depois a gente conta, ou não, né? Vamos deixar uma expectativa.
2: Então o prato peregrino aqui do Vale do Taquari, né? É polenta, salame, queijo, bolacha, pão, que parecemos lá, copa, aquelas iguarias, aquelas comidas italianas tradicionais, polenta, né? Polenta brustolada também, então, que vão fazer parte do prato peregrino de um dos empreendimentos. Para se ter ideia, né? O Caminho de Lourdes são 560 quilômetros, começa em Progresso, termina no Cristo Protetor Encantado. Ele contempla 65 pequenas comunidades do Vale do Taquari e aí por isso que o Caminho de Lourdes tem essa pegada aqui, digamos, de religiosidade, mas também de valorização das pequenas comunidades, e a gente está convocando através de reuniões em cada comunidade para que façam parte do caminho, né? E também vejo o turismo religioso, né? Além da fé e da devoção, como uma forma de também, né, ganhar dinheiro, né? De vender água mineral, de ter pequenas pousadas, de vender refeições, comercializar refeições, enfim. Então, para se ter uma ideia, nós agora em dois finais de semana, nós registramos através de fotografia também e pegando dados, coletando dados, 65 igrejas nesse trajeto. Tem um pouco mais. E 65 igrejas, 60 igrejas católicas, 5 luteranas, e por isso que o Caminho de Lourdes é um caminho religioso. Tá? É porque contempla, né, igrejas luteranas, católicas, enfim, outras também.
0: Eu fico imaginando, para quem também nos acompanha, para quem gosta, né, para quem quer conhecer esse trajeto ou essa proposta, eu me lembro que lá na Turis Valles tinha um mapa, né?
2: Isso.
0: Porque a gente imagina, são 560 quilômetros, mas por onde eu começo, né? Qual é a melhor orientação? Quanto tempo, em quantas etapas eu consigo concluir essa caminhada, né? Ou esse trajeto? Eu me lembro que o mapa, ele é algo muito importante, ele é muito sugestivo, porque te ajuda a te orientar. Porque daqui a pouco a pessoa planeja, eu quero fazer esse trajeto, talvez em um ano, né? Então, em quantas vezes eu posso voltar, né? Eu quero concluir esse projeto numa rodada só, né? De por onde eu começo, existe toda essa orientação.
2: Exatamente, né? Tudo isso está sendo formatado agora, né? Já foi criado até um site para que as pessoas possam se orientar e, é claro, fazer por etapas, né? Pode fazer a pé, né? Mas pode fazer de carro, a cavalo, de moto, bicicleta, enfim, são várias alternativas. Nós tínhamos duas questões aí no meio do caminho, que era a ponte entre Progresso e Fontoura Xavier, a ponte da Barra do Duduia, e também a ponte ali entre Xaxim e Tamanduá, em Marques de Souza. E essas pontes, né, elas ficaram prontas já há duas semanas. Então, quando o caminho for inaugurado lá por novembro, bem tranquilo para fazer também, né, de carro por estradas municipais, mas que são bons trajetos. E destacando, né, que vai ter o passaporte do peregrino, vai ter um carimbo em cada localidade, então se pode fazer por etapas, sabe, bem tranquilo. Claro que quem for fazer 560 quilômetros, nós temos aí Compostela, né, que é 800, então quase equivale, mas pode fazer por partes, que não tem problema nenhum, e da maneira que quiser, né, de carro, a pé, enfim,
0: Então, todo trajeto é possível fazer de carro, digamos assim.
2: De carro,
0: né?
2: Todo ele vai ser sinalizado. E na frente de cada igreja, nós vamos colocar uma placa onde vai contar a história da comunidade e da igreja. Porque é outra, digamos assim, outra deficiência que a gente encontra aqui na região. Quando a gente circula aí pelo interior, tu chega na frente de uma igreja, tu não sabe muitas vezes que igreja é. A gente, com a vivência, a gente já consegue distinguir hoje a católica e a luterana, né? Mas quem não sabe que igreja é, que comunidade é, se não tem um aplicativo junto, aí pior ainda. Então, essa descrição agora, então, né, em forma de uma placa orientativa também ali vai ter em cada igreja.
0: Alice, você fez todo o trajeto já de carro?
2: De carro duas vezes, mas ainda esse ano, então ano que vem, a gente vai fazer com um grupo aí, né, fazer a pé.
0: Todo o trajeto?
2: Todo o trajeto.
0: Olha, então, já fica o convite, né? Para quem acompanha o Alício, para quem acompanha os passeios na colônia, né? Tem muitas novidades vindo
2: inclusive
0: por aí.
2: Inclusive, na Turis Valles agora, o Gaúcho Viajante, que esteve lá palestrando, né? Ele, inclusive, se interessou muito e a intenção dele também é fazer esse caminho aí a pé ainda durante esse ano.
0: Que daí também é uma forma de ajudar divulgar. Na divulgação, né? Para mostrar que sim, que é possível, né? Bom, gente,

0: padarias, que a gente vai ter um festival das padarias, né? Então, daí que elas vão comercializar seus produtos também, né? Vão fazer um... A gente, eles vão ter um caro chefe, vamos dizer, um... Digo assim, cada padaria tem o seu... Ou uma vende mais cuca, outra vende mais rosca.
1: Sonho.
0: Uns sonhos, exatamente. Então, cada uma vai ter um produto principal comercializando ali na feira. Vai ser feito na hora ali, quentinho, né? Então, o encontro dos carros antigos, né? Brinquedos infláveis, shows, gastronomia. Então, vai ser um fim de semana, assim, repleto de muitas coisas para se apreciar, né? Então, dias 21, 22 e 23, vem para a Orquiarte, traga a família, fazer um passeio, assim, com todos, né? Que sempre digo assim, muitas vezes as mulheres querem olhar a flor e artesanato e o homem vai pro outro lado, vai lá para a praça de alimentação, vai olhar os carros antigos, né? Se dividem. Então, vai ter aí momentos para toda a família e vai ser legal. Eu digo assim, vai ser que São Pedro nos agracia com um final de semana bonito, que a gente tá brincando assim, a última semana, né, Marques de Souza vai ficar pequeno.
2: Perfeito, né? E realmente, pelo que a gente está olhando aqui na programação, é programação para a família toda, diferentes shows também, diferentes. Acho que isso é importante, né? Chama todo um público, então é a família toda, para quem gosta também de carros antigos, é um momento também diferenciado. É normalmente um outro público que se traz isso, para a feira, né? Inclusive um público que vem muitas vezes de muito longe, né? E que já aproveita, já conhece Marques de Souza, todos os seus atrativos, toda a gastronomia. Porque gastronomia não pode faltar, né? São 3 dias de muita atividade, né? Então, a ideia também sempre é conhecer e degustar o que cada município, cada comunidade tem a oferecer de diferente, de especial. E lembrando que toda a programação é gratuita, né?
0: Exatamente.
2: Então, isso acho que é bem... E estacionamento também, que também é normalmente uma preocupação. Vai ter alguma orientação para quem chega...
0: A gente sempre diz assim, ó, o estacionamento vai ser as ruas de Marques, né? Então, assim, como a gente não tem, a gente ainda está tentando ver alguns terrenos no centro ali, né? Com os proprietários, daqui a pouco, né, podem abrir o terreno ali para...
2: Para ter mais opções,
0: exatamente,
2: né?
0: Exatamente, para fazer um estacionamento, né? Então, tem o próprio parque lá embaixo também, que já agora... foi remodelado um pouquinho, né? E tem uma parte de estacionamento também, né? Então...
2: Tá tudo, como a gente disse, tudo... tá tudo sendo planejado, tá tudo sob controle, né? Todo mundo aí, né? Já coloca na sua agenda 21, 22 e 23 de agosto, os caminhos levam aí para Marques de Souza.
1: E, Marlis, me permite ainda sobre caminhos, né? Quem tá aí que é Rui do Meio, tá? É um belo passeio também, né? Seguido aqui por Forqueta, né? Depois chega a Travesseiro, passa a Ponte Baixa, não vai chover, tá tudo tranquilo. Chega em Marques de Souza. Ou se for por Lajeado, tudo duplicado até Marques de Souza agora também. Uma facilidade na questão do trânsito também para quem se dirige para lá.
2: Acho que são esses os convites importantes para a gente fazer, né, Rosângela?
0: Sim, eu tenho. Só quero ressaltar uma pequena coisinha sobre as orquídeas. Eu queria falar já antes e acabei esquecendo. A gente vai ter mais de 400 orquídeas expostas, diferentes espécies, né? E vai ter os 4 orquidários, então, que vão comercializar orquídeas. Então, nós vamos ter mais de 2.500 plantas disponíveis para ser comercializadas. Então, quem é fã de orquídea, quem adora orquídea, vem para a Orquiarte, que vai ter muita flor bonita.
2: Muita opção, né? Muita de opção. Cores, de tamanhos, né? De estilos diferentes, né? Porque cada, quem é amante, quem gosta, sempre... Daqui a pouco já tem em casa alguma coleção, mas falta, né? Uma variedade. Ah, eu vou lá e lá que eu vou encontrar.
0: E não esquecendo do artesanato, não posso esquecer. Senão vou me puxar as orelhas, né?
2: Porque você também é artesã, né?
0: Exatamente,
2: você
0: também faz... sou artesã também. É os caros-chefe, as orquídeas e o artesanato. A gente vai ter 30, mais de 37 expositores lá que vão mostrar o seu trabalho, né, e comercializar o seu artesanato.
2: São só de Marques ou são de outros da região?
0: Toda a região.
2: Ah, toda a região.
0: O artesanato mais longe que nós vamos ter é de Bagé.

0: Vai ter um pessoal de Bagé que vai estar lá com nós.
1: Olha, Alice, realmente todo o estado do Rio Grande do Sul vai estar de alguma forma ou expondo ou, né, visitando aqui o Vale do Taquari, especialmente Marques de Souza, nesse final de semana. E aí fica também uma dica, né, para os demais empreendimentos aqui da região, porque as pessoas circulam, né, pela região. Então elas visitam empreendimentos, elas visitam feiras, né, elas permanecem no Vale, às vezes mais do que um dia, permanece um final de semana. Então daqui a pouco aí vai ter gente que vai estar visitando um empreendimento aqui na região e que vai buscar informações sobre a exposição. Então é, sim, importante a gente aqui na região também ter muito claro, muito presente essa programação para poder orientar quem também nos visita aqui, por exemplo, em Arroio do Meio e que vai buscar informações sobre Marques.
0: É, com certeza, né? E que nem nós vamos ter esse ano a novidade da área comercial também, né? Então as empresas do município que vão estar expondo, né, de outras cidades também, né? Então é uma oportunidade sempre de ir, uma vitrine, né, para demonstrar, né, cada empresa, artesanato mostra o seu trabalho, né?
1: Grande evento, então. É, antes da gente encerrar, eu gostaria aqui de falar um pouquinho da nossa agenda do turismo. Hoje, dia 11, então, vai ter uma reunião do Conversando sobre o Turismo, às 19 horas, na Casa do Museu. E na pauta, avaliação da Feira Gastronômica Sabores de Arroio do Meio e também o projeto aí de placas de sinalização turística. Então, toda a comunidade está convidada a participar, a contribuir, né, nessa avaliação, já pensando aí numa próxima edição, né, da Feira Gastronômica. Dia 15 de agosto, agora no sábado, a noite das invernadas do CTG Querência do Arroio do Meio. Recepção às 19h30, com apresentações e janta com galinhada, salada e acompanhamentos. Reserva de cartões com as coordenações dos grupos. Quero fazer um destaque aqui também para os próximos eventos da Hopi Turismo. Dia 15, agora sábado, tem uma experiência no Alambique Mothers, com caminhada guiada, passo a passo da produção artesanal da cachaça, piquenique no canavial, almoço e degustações. No dia 16, no domingo, pela manhã, caminhada mais piquenique na Forqueta. No dia 18, agora, às 19 horas, recebimento, né, a recepção da Chama Crioula, às 19 horas, na Prefeitura, ali em frente à Prefeitura de Arroio do Meio. E no dia 1º de setembro vai acontecer o lançamento da Quarta-feira Agrícola, né, de Arroio do Meio, que acontece na Forqueta nos dias 9, 10 e 11 de outubro, mas o lançamento vai ser agora no dia 1º. Então isso aí, falando aí da nossa agenda do turismo, temos mais algum recado?
2: Eu só quero incluir duas datas aí na tua agenda, tá? E tu já está convidada também. Dia 18 vai ter a apresentação da Rota dos Açores, que depois eu vou te passar o contato aqui, vai ser em Bom Retiro do Sul, dia 18, e dia 20, né, o lançamento da Expo Vale em Lajeado.
1: Olha aí, o nosso vale aí com muita atividade, com muita programação, né? E a gente vê que o turismo está sempre muito presente. Bom, gente, dessa forma a gente encerra mais um programa Momento do Turismo no Vale. Quero agradecer aos nossos convidados, ao Alício e à Rosângela, que estão aqui nos estúdios com a gente, ao Leandro, que também deixou aí a sua mensagem, a todos que estão nos acompanhando, né? Fica o convite, então, para acompanharem e prestigiarem toda a programação da 10ª Orquiarte, exposição de orquídeas e feira de artesanato de Marques de Souza, nos dias 21, 22 e 23 agora de agosto. O nosso próximo programa, vamos falar um pouco da Tours Vales, tudo o que aconteceu, vamos mostrar depoimentos, um pouco das palestras, das atividades que aconteceram em Venâncio agora na semana agora que passou. E para a gente encerrar, nós queremos, né, a gente gostou tanto, Rosângela e Alício, né, desse jingle, que a gente decidiu colocá-lo novamente aqui no ar, né, para encerrar o nosso programa e mostrar, então, realmente alegria, né, essa motivação, né, essa grande divulgação que está sendo realizada ali em Marques de Souza, né, e que mostra todos esses talentos locais. Realmente ficou espetacular, né, e a gente quer encerrar o nosso programa desejando aí uma boa tarde a todos e deixando novamente esse convite para essa 10ª Orquiarte aí em Marques de Souza. Um grande abraço e até o nosso próximo programa, Momento do Turismo no Vale.

0: 1:07.
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3: 1h20. 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

E muito boa tarde, ouvintes aqui da Rádio Integração, começando mais uma tarde show por aqui, agora 1h23, hoje dia 11 de agosto. E ali finalizamos o programa Momento do Turismo no Vale, os convidados, agradecimento a Marlise, né? Apresentadora, ao Alício, o Leandro e a Rosângela, que estavam aqui junto com a gente, presente no programa Turismo do Vale, aí passando as informações da 10ª Orquiarte, exposição de orquídeas e feira de artesanato que vai acontecer em Marques de Souza nos dias 21, 22 e 23 de agosto deste mês, agora de agosto, né? Então, bora participar também desse evento. 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E vamos seguindo com a programação e logo trago mais informação aqui.

0: 1:41.
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E agora 1h43. 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

0: 6 horas, em ponto. 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

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E vamos falar de uma festa anual que vai rolar na Comunidade Católica Sagrado Coração de Jesus no dia 20 de setembro no Salão da Comunidade de Picada, Rui do Meio. A missa inicia às 10 horas e ao meio-dia tradicional almoço. A animação fica por conta do Quarteto da Alegria. 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

0: 10:22.
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E assim a gente vai seguindo na programação.

0: 6:43. 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

0: 10:01.
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E agora 3 horas e 5 minutos. Vamos dar uma olhadinha na temperatura atual, marcando agora 15,1 graus e a sensação térmica 14,8. A temperatura mínima prevista para hoje era de 5 graus e a máxima pode chegar a 16. A probabilidade de chuva segue em 60% e são previstos para hoje 10 milímetros. O dia começou com tempo firme e pôde ocorrer até a formação de nevoeiro em alguns pontos da região. No decorrer do dia, o avanço de instabilidade sobre o estado favorece o aumento gradual da nebulosidade. E entre a tarde e a noite podem ocorrer pancadas de chuva no vale, com possibilidade de temporais isolados. As temperaturas permanecem baixas ao amanhecer e ficam amenas durante a tarde e a noite. 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E assim a gente vai seguindo na programação.

E atendendo a pedidos da Tatiana aqui no nosso WhatsApp, pediu a música da banda Céu e Cantos, Amada que Mora Longe. Então bora tocar a banda Céu e Cantos, Amada que Mora Longe.

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1: 3:20.
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E agora, 3 horas e 24 minutos, apoio cultural, o que deixa o celular mais feliz hoje? 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E mandando um abraço pro Paulinho Haas aí, ó, nos acompanhando. Agora mandou uma mensagem aqui pra gente. Ó, Paulinho, tá me escutando por aí? É isso aí, gente. Vamos seguindo na programação, bora lá.

0: 10:41.
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E assim a gente segue com a programação.

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0: 4:22.
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E agora 4 horas e 26 minutos. E vamos olhar a previsão do tempo para amanhã, quarta-feira, dia 12 de agosto. A mínima prevista para amanhã é de 10 graus e a máxima 15 graus. A chance de chuva fica em 70% e são previstos 40 milímetros para caírem amanhã na região. As instabilidades deixam o céu encoberto e favorecem a ocorrência de chuva ao longo do dia no vale. Em alguns pontos podem ocorrer pancadas de intensidade moderada a forte, com possibilidade de temporais isolados. As temperaturas apresentam pouca variação e permanecem a menos durante boa parte do dia. Então amanhã teremos mais um dia aí chuvoso. Hoje ainda não começou a chover, mas ainda tem previsão para tarde e noite com chuva. 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E assim a gente vai seguindo na programação. 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

0: 4:40.
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E agora 4:44. 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E é isso aí, agora 4:44. A Aninha já tá aqui nos estúdios. Lembrando que o horário dela começa das 5 até as 7 horas da noite. Ela acompanha vocês. Amanhã de manhã já nos vemos nas unidades móveis. Na manhã, integração com o Dinho. E de tarde, a partir da 1 hora, tô de volta aqui com vocês até as 5. Então é isso, um beijo, bom fim de terça-feira. E amanhã, quarta-feira, já meio da semana. Meu Deus do céu, passa muito rápido as coisas por aqui. É isso aí, vamos lá.

0: 5 horas, em ponto.
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Agora são 5:06. Uma boa tarde para você, amigo, amiga, ouvinte aqui da Rádio Integração. Muito boa tarde para você que está com a gente neste finalzinho de tarde de terça-feira. Então vamos lá, junto comigo a Ana Schoenberg, depois o nosso querido colega o Gabriel Carlsen, e eu tô aqui para te fazer companhia. A temperatura está em 14 graus e a nossa companhia segue firme para deixar a sua tarde ainda mais agradável, com muita música, informação e aquela boa energia que você já conhece. E hoje, 11 de agosto, é uma data cheia de significados. É o Dia do Advogado, uma homenagem aos profissionais que trabalham em defesa da justiça e dos direitos. Também celebramos o dia de Santa Clara de Assis. Por isso, Santa Clara do Sul hoje é feriado. Também o dia da televisão, o dia do garçom e o dia do estudante. Uma data especial para valorizar quem está sempre aprendendo, buscando conhecimento e construindo o futuro. Então seja muito bem-vindo, seja muito bem-vinda. Aumenta o volume, fique na companhia e aproveite cada momento desse fim de tarde. Rádio Integração, a sua companhia de todos os dias. Para participar, o telefone é o 3716-2188 e o nosso WhatsApp é o 997-44-2711. Fique à vontade aí para participar, interagir, pedir sua música, enviar o seu recado aqui nas ondas da Integração FM. E já tô recebendo aqui a participação do nosso querido ouvinte, o Charles Edu, que tá com a Aninha já na sintonia. Já tá vindo aqui uma mensagem dele, deixa eu ver. Aqui chove, mas o temporal de alegria e boas energias vem com a chegada da Aninha, muito lindinha, na sintonia. Charles Edu, Sampcam de Estrela, Rio Grande do Sul, muito obrigada pelo carinho, pela mensagem e por estar comigo aí, a minha primeira participação do final da tarde aí da programação. Obrigada, Charles, vamos lá aumentar o som.

0: 8:20.
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5:25. Boa tarde para você. Bem-vindo aqui na Rádio Integração. Muito prazer, eu sou a Ana e sigo com você até às 19 horas. 14 graus é a temperatura nesse momento. E atenção para a informação. Desde a semana passada, a Secretaria Municipal de Agricultura de Arroio do Meio está realizando a entrega das sementes do programa Milho 100%. Até o momento, mais de 500 sacos de sementes de duas variedades de milho já foram entregues aos agricultores. A distribuição está sendo feita diretamente nas propriedades dos produtores inscritos no programa. Segundo o secretário municipal de Agricultura, Telmo Hendges, a medida facilita o recebimento e garante que as sementes cheguem aos agricultores justamente neste período de plantio. Para a safra 2026-2027, o programa Milho 100% do governo do estado contou com a adesão de 323 produtores rurais de Arroio do Meio. Ao município foram destinados 1.023 sacos, cada um com 60 mil sementes. A média é de aproximadamente 3 sacos por produtor. Cada saco tem um valor médio de R$ 900. Considerando o total destinado ao município, o benefício representa uma economia superior a R$ 900 mil para os agricultores participantes. O programa Milho 100% é destinado a agricultores que possuem inscrição estadual ativa e cadastro da agricultura familiar, o CAF, atualizado. Nesta edição, também foram disponibilizadas mais variedades de milho, ampliando as opções de cultivo para os produtores. A Secretaria Municipal de Agricultura também está organizando uma excursão para a Expo Inter, no dia 3 de setembro. Agricultores com talão de produtor ativo e interessados em participar podem fazer a inscrição diretamente na Secretaria de Agricultura ou pelo WhatsApp no número 51 996 78 4302. As vagas são limitadas. 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E vamos lá, atendendo mais participações aqui do nosso ouvinte, o Charles, né? Deixa eu ver aqui onde é que tá. Vamos lá, né, Charles? O Charles mandou aí um abraço, né? Como é que é? Tá mandando aqui ainda mais mensagem. Fez uma arte minha agora, meu Deus do céu, que bonito, né? No dia do estudante, a professora Ana nos ensina a habilidade de sorrir. E eu adoro milho, também quero um saco de milho, mas milho pronto. Já pensou, Charles? 60 mil sementes aí de milho, milho pronto. Maravilha, né? Um grande abraço aí, então, pro Charles Edu, que nos acompanha, está novamente aí na nossa sintonia. E essa mensagem aí, ó, muito carinhosa, né? Que frase linda! E realmente, algumas das melhores lições da vida são aquelas que aprendemos com um sorriso. Então, muito obrigada pelo carinho e pela participação. Um grande abraço para você aí em Estrela, né? Obrigada pela arte que ele fez para mim. Novamente, mais uma, né, Charles? Agora são 5:29 e a gente vai seguindo aqui a programação com Planeta Som, Chorando Se Foi, 5:29. Bom fim de tarde! Música.

agora faltando 28 para 6 e queremos agradecer com carinho a participação da Marli Petri e do seu esposo Írio, que estão nos acompanhando ali do bairro Bela Vista nesta terça-feira. Um grande abraço para vocês. E que bom saber que estão nos ouvindo. Devem estar tomando aquele tradicional mate doce. Muito obrigado pela companhia e por fazerem parte do nosso programa. Tá chegando a música aqui pro Charles Edu, banda Porto do Som, cheia de charme.

então rodamos a música pro Charles Edu, né? Olha, se a ideia é brincar com o Charles, vamos lá, né, Charles? Olha só, então eu acredito, viu? O Charles fala com propriedade, afinal, ele é um verdadeiro caçador de locutores pelas rádios. A gente acompanha e sabe o quanto ele gosta da rádio. Então, tá sempre na escuta, descobrindo aí, né, os talentos e deixando aquele carinho especial por onde passa. Obrigada, viu, Charles? Mandou uma mensagem linda aqui pra mim, né? Que diz assim, né? Obrigado pela música e você é o máximo. Então, vou acreditar, tá, Charles? Beijão no coração.

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essa rádio, faltando 13 minutos para 6 da tarde. E esse frio, hein, minha gente? Tá daquele jeito que dá vontade de ficar debaixo das cobertas, com um cafezinho quente na mão. E aí, como é que tá o frio por aí? Conta pra gente, você é do time que ama esse friozinho ou já tá contando os minutos para voltar o calor? Manda sua mensagem e participa com a gente. Telefone do ouvinte é o 3716-2188. E o nosso WhatsApp é o 997-442711. Vamos lá, né, Charles Edu? Você também é o máximo. E é sempre uma alegria aí ter a sua participação aqui na nossa sintonia. Prefere o calor ou o frio, Charles Edu? Conta pra gente. Atenção, o trabalho de fortalecimento da educação municipal já começa a aparecer nos indicadores oficiais. Os dados mais recentes do IDEB, o Índice de Desenvolvimento da Educação Básica, divulgados na semana passada pelo Ministério da Educação, mostram que Arroio do Meio avançou tanto nos anos iniciais quanto nos anos finais do ensino fundamental. Nos anos iniciais, o índice passou de 6,5 em 2023 para 6,7 em 2025. Já nos anos finais, o IDEB subiu de 5,5 para 5,8. Com isso, Arroio do Meio ficou acima das médias estadual e nacional nos dois segmentos. Nos anos iniciais, o Rio Grande do Sul e o Brasil registraram média de 6,1. Nos anos finais, na média estadual foi de 5,2, enquanto a nacional ficou em 5,0. Segundo a Secretaria Municipal de Educação e Cultura, Nayara Regina III, o resultado é fruto de um trabalho coletivo e também da decisão de colocar a educação entre as prioridades da gestão. Ela destaca o empenho das equipes diretivas, professores, servidores, estudantes e famílias, além dos investimentos realizados para fortalecer a rede municipal. A secretária também aponta a contribuição do programa Educação Inovadora Talentos em Movimento, implantado em 2025. O programa reúne ações voltadas à formação dos profissionais, à inovação das práticas pedagógicas, ao fortalecimento da aprendizagem e ao acompanhamento do resultado das escolas. O IDEB é calculado com base no desempenho dos estudantes no sistema de avaliação da educação básica, o SAIB, e nas taxas de aprovação escolar. O índice, portanto, combina os resultados de aprendizagem com o fluxo escolar e permite acompanhar a evolução da qualidade da educação. Para a Secretaria Municipal de Educação e Cultura, os números representam o avanço importante e, ao mesmo tempo, um estímulo para que Arroio do Meio continue investindo na aprendizagem e na ampliação das oportunidades para os estudantes. 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Atenção, vamos lá com mais música aqui na programação, depois eu trago mais informações. Banda G10, Destinos de Alma.

0: 6 horas, em ponto.
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11:04, 13,5 graus a temperatura. Vamos lá junto comigo a Ana na programação da integração. Atenção, estão abertas as inscrições para o encontro das sementes crioulas, que será realizado no dia 19 de agosto em Santa Cruz do Sul. O transporte será feito pela Lumatur. O ônibus sai às 6 horas da manhã de Três Saltos, passando por Travesseiro, e às 7 horas estará em frente à Igreja Matriz, no centro de Arroio do Meio, para o embarque dos participantes. As inscrições podem ser feitas até o dia 17 de agosto no Sindicato dos Trabalhadores Rurais de Arroio do Meio, na paróquia. O valor da passagem é de R$15 por pessoa, com pagamento no ato da inscrição. É necessário apresentar o CPF no local. E no local será servido o almoço ao valor de R$20 por pessoa. Quem participar também é convidado a levar sementes crioulas, mudas e alimentos para degustação, que serão compartilhados durante o tradicional momento de troca de sementes. Garanta sua vaga e participe desse importante encontro de valorização da agricultura, da biodiversidade e da preservação das sementes crioulas. 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Uma atração cheia de arte, música e muita magia para encantar crianças e adultos. 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E fiquem ligados, porque o mês de setembro promete muita cultura e conhecimento. De 7 a 12 de setembro, Arroio do Meio sedia a 33ª Feira do Livro, na quadra coberta, junto à Praça Flores da Cunha. Um espaço especial preparado para receber você, sua família e os amigos, com lançamentos, atrações culturais, bate-papo com autores e, claro, muitos livros novos esperando por você. 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Agora são 6:08. Coração Carente com banda Motriz. Uma boa noite a você.

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1: 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Previsão do tempo para, então, amanhã, quarta-feira, dia 12 de agosto. A previsão para esta quarta-feira é de tempo fechado no vale, com temperaturas entre 10 e 15 graus. As instabilidades deixam o céu encoberto e favorecem a ocorrência de chuva ao longo do dia. Em alguns momentos, podem ocorrer pancadas de intensidade moderada a forte, com possibilidade de temporais isolados. A chuva pode acumular cerca de 40 milímetros e a chance de precipitação chega a 70%. As temperaturas apresentam pouca variação e permanecem amenas durante boa parte do dia. Então, temperatura nesse momento agora, marcando aí 13,5 graus. 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

seguimos por aqui mandando um grande abraço. O nosso muito obrigada pela audiência. O nosso amigo Vendelino Bildauer, do Morro Leão, em Capitão. O Vendelino contou que sábado não foi ao baile porque estava muito frio para andar de moto. Mas só não entendemos uma coisa, Vendelino. Com aquela limusine do Mano João, por que será que ele não te deu uma carona e não te levou no baile, hein? Enquanto isso, os irmãos, o Marino, o Lauri, aproveitaram o baile do começo ao fim e dançaram praticamente todas as músicas do flashback. E o melhor de tudo, né? Tinha até cadeira reservada bem ao nosso lado lá pro Vendelino pagar uma gelada pra gente. Ficamos esperando por ele. Pena que ele não apareceu. Vendelino, no próximo baile não tem desculpa, hein? A cadeira vai continuar garantida lá, aguardando o lugarzinho lá pra ti. Um grande abraço e obrigado pela audiência, pelo carinho com a nossa programação de sempre, todos os dias aí que pode, liga, participa, interage. Aqui também, pra curtir, gostaria de ouvir a música Amada Que Mora Longe, da banda Céu e Canto, sou a Patrícia. Valeu, um abraço aí pra você. Se der tempo, a gente roda aí na programação, tá bom, Patrícia? E seguimos também informando aqui, gente, a nossa agenda do turismo, preparada pela colega Marlise Fir. 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Mirante do Cristo Protetor. 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O atrativo é acessado por um elevador panorâmico e oferece uma vista de 33 metros de altura. Ingresso R$50. Para pessoas com 60 anos ou mais, R$25. Camping do Irineu, com acampamentos e motorhomes sob reserva. Também são recebidos grupos para almoço e jantar, além da locação do espaço para festas familiares e empresariais. Casa do Artesão e do Turista. Atendimento das 8h30 às 11h45 e das 13h30 às 17h45. Exposição Núcleo Municipal de Cultura, 35 anos. Está aberta a visitação na Casa do Museu em horário comercial. Fundi no Centro de Lazer Arroio Grande, todos os sábados à noite, a partir das 19h15. Reservas pelo 999-46-6054. Hoje tem o Conversando sobre Turismo, às 19 horas, na Casa do Museu. E na pauta vai ter a avaliação da Feira Gastronômica Sabores de Arroio do Meio e placas de sinalização turística. Hoje à noite, então, na Casa do Museu, a partir das 7 horas. Daqui a pouquinho, participe. Dia 15 de agosto tem a Noite das Invernadas no CTG Querência do Arroio do Meio. Recepção, 19h30, apresentações e jantar com galinhada, salada e acompanhamentos. Reserva de cartões com os coordenadores dos grupos. Próximos eventos da Hop Turismo. Sábado, dia 15, tem experiência no Alambique Mothers, manhã e tarde. Caminhada guiada, conheça o passo a passo da produção artesanal da cachaça. Vai ter piquenique no canavial, o almoço, degustações. E no dia 16, domingo pela manhã, tem a caminhada mais piquenique em Forqueta. No dia 18 de agosto, às 7 da noite, na Prefeitura de Arroio do Meio, tem o recebimento da chama crioula. No dia 1º de setembro, tem o lançamento da quarta-feira agrícola. E no dia 9, 10 e 11 de outubro, a Feira Agrícola de Arroio do Meio em Forqueta. Tá aí então a nossa agenda do turismo. E a gente segue aqui faltando 28 para 7. Ou melhor, 27 para 7. Boa noite.

0: 10:43.
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agora faltando 12 minutos para 7 horas da noite. Vamos lá, seguimos aqui a programação da integração com mensagens. Já eu vou ler aqui o recadinho do Ricardo e também do João Bildauer. Participe, gente, da festa anual da Comunidade Católica Sagrado Coração de Jesus de Picada Arroio do Meio, no Salão Comunitário de Picada Arroio do Meio. Missa às 10 horas e ao meio-dia, o tradicional almoço. Animação do Quarteto da Alegria. 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

seguimos por aqui então com as participações. Agora eu tô recebendo um vídeo aqui do meu amigo João Bildauer. Que bonito, mandou uma foto aqui de uma flor, uma azaleia aí de jardim, muito bonita também ali, olha, é em frente à igreja, em frente ao baile lá que a gente foi no final de semana. Tava muito bonito lá na comunidade de São Pedro e São Paulo, né? Ou São Tiago. Agora já não sei mais, né? E olha ali o que, que o Vendelino tá fazendo ali de moto com a camiseta do Internacional, né? Tá parado ali na beira da estrada. Olha, e eles participaram aqui comigo. E o Vendelino disse que não foi no baile no sábado à noite porque tava muito frio pra ir de moto. Aí eu disse, mas por que que o João não levou, né? De carro com a limusine, aí o João deixou ele na mão, mas agora tá explicado, né? O João mandou uma mensagem aqui. Olha o que que o João mandou aqui pra você, Vendelino. Boa noite, tava sem carro e saiu da oficina hoje. Não carrego qualquer um. Agora entendemos a história. O carro estava na oficina e saiu só hoje. Mas essa de não carrego qualquer um foi bom demais, hein? Então quer dizer que o Vendelino não estava na lista de passageiros VIPs da limusine do João. Fica aí o convite, no próximo baile queremos ver os dois chegando juntos, de limusine, de moto, de carroça ou a pé, mas não vale faltar o baile. Um grande abraço aí pra você e pro Vendelino, então, e obrigado pela audiência. São os manos aí no Morro Leão, em Capitão. Olha, olha. E vamos lá, o Ricardo aqui tá nos enviando também uma mensagem. O Ricardo de Uberlândia, isso? É, o Ricardo tá nos enviando aqui, onde é que tá meu WhatsApp? Aqui, ó. Boa noite e a mensagem. E o tempo vai passando e entendemos que cada caminho carrega a sua própria sorte, seu próprio ritmo. E que nunca nos falte sensibilidade para perceber que o extraordinário mora silenciosamente nos detalhes simples que Deus semeia em nossos dias. Uma ótima noite de descanso com um sono relaxante. Um abraço. Tudo bem com vocês aí? Manda um alô aos meus parentes e aos amigos, o Ricardo Liesenfeld, a Natalize Liesenfeld, o Rodrigo, apicultor. E estou aqui curtindo a integração da minha terra natal, Uberlândia. Eu e a minha esposa Terezinha, toca uma música romântica. Um abraço aí pra você, Ricardo e Terezinha, então, sintonizados na Integração FM, direto de Uberlândia. Muito obrigado pela mensagem e pelo carinho de sempre. Que belas palavras para esta noite. Realmente, o tempo vai passando, cada caminho tem seu ritmo e é importante termos sensibilidade para perceber as pequenas coisas boas que Deus semeia em nossos dias. Um grande abraço para você, Ricardo e Terezinha. E fica aqui também o nosso alô especial para os parentes de vocês e amigos, especial para o Ricardo Liesenfeld, para a Natalize e também para o Rodrigo, nosso amigo apicultor. Muito obrigado pela audiência, pela companhia e desejamos a você e a todos aí de Santa Catarina, né, Uberlândia, uma ótima noite, um descanso tranquilo e um sono relaxante. Um grande abraço e até a próxima, viu? E assim, meus amigos e amigas, chegamos ao final de mais uma programação da Rádio Integração. Lá fora, a noite chega trazendo esse friozinho gostoso, desses que convidam a gente a diminuir o ritmo, procurar um lugar quentinho, preparar um café, um chimarrão e ficar perto de quem faz bem ao coração. Que esta noite seja tranquila para você. Que depois de um dia de trabalho, de compromissos e de tantas coisas acontecendo, você possa encontrar um pouco de paz, descanso e aconchego. E que você nunca se esqueça, mesmo nos dias mais frios, sempre existe uma palavra capaz de aquecer, um abraço capaz de confortar, uma música capaz de alegrar e uma esperança capaz de iluminar o caminho. A nossa gratidão por você ter estado conosco. Obrigada pela companhia, pelo carinho e por fazer parte da Rádio Integração, parte aí sempre do seu dia. Agora é hora de desejar uma boa noite, uma noite abençoada, tranquila e cheia de bons pensamentos. Cuide-se, aqueça o coração e fique com Deus. Rádio Integração sempre pertinho de você. Uma excelente noite e até a próxima. Um abraço aqui pro querido Betinho, que tá chegando aqui na Integração FM. Valeu, gente. Ótima noite a todos. Tchau.

0: Está no ar a Voz do Brasil. As notícias do governo federal que movimentaram o país no dia de hoje.
1: Olá, boa noite.
0: Boa noite para você que nos acompanha em todo o país.
1: Terça-feira, 11 de agosto de 2026.
0: Vamos aos destaques do dia.
1: Plano da Apex quer diversificar destino das exportações brasileiras.
0: Iniciativa busca apoiar empresas impactadas pelas tarifas impostas pelos Estados Unidos. Luana Karen.
2: Entre os mercados alternativos com parcerias na agência estão Canadá, México, Alemanha, Turquia, África do Sul, China e Índia.
1: IBGE revela que inflação em julho foi de 0,07%.
0: Índice foi menor que o registrado no mês anterior. Márcia Fernandes.
3: O setor de alimentação e bebidas teve queda de 0,67%. A redução veio por influência dos alimentos comprados para consumo em casa.
1: E vamos falar daquelas ligações que não queremos receber.
0: Brasil registra uma média de 305 mil ligações indesejadas por minuto.
1: Saiba como evitar na reportagem de Graziele Bezerra.
4: O Não Me Perturbe é um desses serviços criados para preservar o cidadão das ligações abusivas.
0: Hoje, na apresentação da Voz do Brasil, Luciana Vasconcelos e Luciano Seixas.
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0: A inflação do mês de julho teve um recuo de 0,07%, de acordo com o IPCA, Índice Nacional de Preços ao Consumidor Amplo.
1: O índice é usado para medir a inflação oficial no Brasil. O resultado de julho representa uma variação de 0,09% em relação ao registrado no mês anterior.
0: Os dados foram divulgados hoje pelo IBGE.
3: O resultado ficou abaixo da taxa de junho, com variação de 0,07% e 0,09% abaixo da taxa do mês anterior. Nos 12 meses encerrados em julho, o índice ficou em 4,44%, abaixo dos 4,64% registrados até junho. O maior impacto veio do grupo habitação, puxado pela alta da energia elétrica. Já o setor de alimentação e bebidas teve queda de 0,67%. A redução veio por influência dos alimentos comprados para consumo em casa. Fernando Gonçalves, gerente do IPCA do IBGE, destacou os alimentos que impactaram no resultado da alimentação.
5: A alimentação no domicílio variou menos 1,14%, por influência das quedas do café moído, menos 2,45%, da cenoura, menos 14,41%, da batata inglesa, menos 19,59%, e do tomate com menos de 29,09%, sendo o tomate o principal impacto negativo no resultado do mês, com menos 0,10%.
3: Já o Índice Nacional de Preços ao Consumidor, INPC, ficou em 0,01% em julho. Em junho, ele estava em 0,14%. O INPC é calculado pelo IBGE com base no rendimento de famílias que recebem de 1 a 5 salários mínimos, sendo o chefe assalariado. Já o IPCA é medido com famílias de rendimento monetário entre 1 e 40 salários mínimos. Reportagem Márcia Fernandes.
1: Apoiar empresas brasileiras impactadas pelas tarifas impostas pelos Estados Unidos.
0: É o que pretende a Apex Brasil por meio de um plano lançado hoje.
1: A ideia é pensar estratégias individuais para cada tipo de negócio e diversificar os mercados para exportação.
2: O Plano de Diversificação de Exportações, elaborado pela Apex Brasil, Agência Brasileira de Promoção de Exportações e Investimentos, pretende atender 5.300 empresas estimadas como atingidas pelo tarifaço imposto pelos Estados Unidos. São companhias de setores como alimentos e bebidas, calçados, moda e máquinas e equipamentos, além do atendimento individual.

0: às empresas afetadas, a iniciativa prevê a conexão com compradores internacionais, como explica Laudemir Miller, presidente da Apex Brasil.
1: Nós vamos colocar as empresas brasileiras frente a frente com compradores internacionais do seu produto em mercados alternativos. Nós vamos fazer isso com feiras internacionais, com rodadas de negócios no Brasil, nós vamos trazer compradores internacionais ao Brasil e também nós vamos ter uma modalidade de apoio direto a empresas, um apoio financeiro em determinadas ações para elas se prepararem para a exportação.
0: Estão previstas mais de 300 ações de diversificação de mercados em todo o mundo. Entre os mercados alternativos com parcerias na agência estão Canadá, México, Alemanha, Turquia, África do Sul, China e Índia. De acordo com Laudemir Miller, presidente da Apex Brasil, a agência vai investir 210 milhões de reais para colocar as ações em prática.
1: A gente não tem como meta recuperar nos 12 meses os 210 milhões, porque a gente quer ampliar o número de mercados que as empresas exportam e ampliar ainda mais as exportações do Brasil.
0: A partir desta quarta-feira, as empresas afetadas pelo tarifaço e interessadas no plano de diversificação de exportações devem se inscrever diretamente na página da Apex na internet, em apexbrasil.com.br. Reportagem Luana Karen.
2: E produtores de cana-de-açúcar da região Nordeste que sofreram prejuízos econômicos por causa da tributação imposta pelos Estados Unidos ou decorrentes de eventos climáticos extremos têm direito a apoio.
3: Foi publicado hoje decreto que regulamenta a concessão do apoio financeiro.
4: Produtores independentes de cana-de-açúcar da região Nordeste, que tiveram prejuízos na safra 2025-2026, poderão solicitar apoio financeiro. O benefício será de R$ 12,00 por tonelada de cana comercializada, com limite total de R$ 270 milhões de reais em recursos. O apoio é destinado a quem comprovar prejuízos causados pela tributação adicional sobre exportações brasileiras pelos Estados Unidos ou por eventos climáticos extremos. A produção considerada deve ter sido entregue entre 1º de agosto de 2025 e 31 de julho de 2026. Para receber, o produtor precisa apresentar à Companhia Nacional de Abastecimento, a CONAB, a documentação que comprove a comercialização e os prejuízos. Os documentos devem ser enviados até 30 de outubro de 2026. O pagamento será feito pela CONAB por PIX, utilizando a chave CPF ou CNPJ do beneficiário, ou por depósito em conta corrente de sua titularidade. Não tem direito produtores que sejam sócios nas usinas, destilarias ou cooperativas que recebem a cana-de-açúcar. As orientações para envio da documentação e a relação dos beneficiários serão divulgadas pela CONAB em seu site, no endereço gov.br/CONAB. Thaís de Araújo para a Voz do Brasil.
2: Projetos de assistência técnica e extensão rural do semiárido podem ser beneficiados por edital aberto pela Agência Nacional de Assistência Técnica e Extensão Rural, a ANATER, e Ministério do Desenvolvimento Agrário e Agricultura Familiar.
3: São 413 milhões de reais para implementar a adaptação climática na agricultura familiar.
2: Serão selecionados 50 lotes territoriais em 10 estados do semiárido, atingindo mais de 60 mil famílias.
3: A presidente da Agência Nacional de Assistência Técnica e Extensão Rural, Loroana Coutinho, explicou a quem se destina o edital.
5: A gente está falando de agricultores familiares, de povos indígenas, comunidades quilombolas, de assentados e assentadas da reforma agrária, de beneficiários do Programa Nacional do Crédito Fundiário. Então, é uma gama de pessoas que são vinculadas ao Programa Garantia Safra e que agora poderão receber estruturação, poderão receber acompanhamento. Então, não é só assistência técnica e extensão rural, é assistência técnica e extensão rural, mas também estruturação da produção. Então, certamente, a gente vai dinamizar esses 56 territórios com muita ação.
2: O prazo para a inscrição das propostas vai até 31 de agosto e pode ser feita a inscrição pela internet em anater.org/editais-2.
3: Produtores rurais que vão declarar um imposto territorial rural podem fazer de forma mais simples.
2: A novidade deste ano é a opção de quitar o imposto na hora, usando o Pix, cartão ou TED.
3: O prazo de entrega da declaração vai até o dia 30 de setembro.
4: O prazo para a entrega da declaração do Imposto sobre a Propriedade Territorial Rural começou nesta segunda-feira e segue até 30 de setembro de 2026. A novidade este ano é que na versão web para pessoas jurídicas e para proprietários de imóveis rurais com área superior a 100 hectares, o pagamento do tributo pode ser feito por PIX, cartão de crédito, TED ou emissão do documento para pagamento. No sistema é possível preencher, transmitir, retificar e consultar declarações sem a necessidade de instalar programas no computador. O acesso é realizado com autenticação gov.br nos níveis prata ou ouro. Contribuintes que possuem muitos imóveis rurais podem ser importados arquivos contendo múltiplas declarações. Para ter acesso à declaração do imposto sobre a propriedade territorial via web, acesse o endereço serviços.receitafederal.gov.br/login. Lá, o contribuinte deve entrar na conta gov.br, localizar o imóvel e preencher a declaração. Daniele Popov para a Voz do Brasil.
2: O Ministério da Saúde e o Serviço Federal de Processamento de Dados, o SERPRO, anunciaram a nuvem soberana do SUS.
3: E o que isso significa? Que os dados do Sistema Único de Saúde vão ser armazenados em uma única infraestrutura nacional.
6: Pela proposta, informações como históricos médicos, resultados de exames e registros de vacinação passam a ser processados exclusivamente em território nacional. A medida atende a parâmetros da Lei Geral de Proteção de Dados e garante a submissão das bases digitais unicamente à legislação brasileira, como explica o ministro da Saúde, Alexandre Padilha.
7: Todos os mais de 5 bilhões de dados da saúde da nossa Rede Nacional de Dados de Saúde passa a ter a segurança, a casa própria, aqui no Brasil, submetido às leis brasileiras, apenas a nenhuma lei de qualquer outro país.
6: O Serviço Federal de Processamento de Dados e o Departamento de Informação e Informática do Sistema Único de Saúde vão administrar a infraestrutura. O presidente do SERPRO, Wilton Mota, disse que, além de maior segurança, a nuvem soberana do SUS vai permitir a ampliação dos serviços digitais na saúde.
8: É consolidar uma estrutura robusta, segura e soberana.
6: Com a nuvem soberana do SUS, o Ministério da Saúde espera consolidar a Rede Nacional de Dados em Saúde, onde o paciente terá toda a sua trajetória no SUS em formato digital. Reportagem Nazi Brum.
2: E a gente vai falar agora de uma coisa que irrita muito brasileiro. São aquelas ligações indesejadas de telemarketing, instituições financeiras.
3: O excesso pode até fazer com que chamadas importantes deixem de ser atendidas.
2: E para ajudar o consumidor a se proteger, existem ferramentas gratuitas que permitem bloquear o telemarketing e identificar quem está por trás de números desconhecidos.
9: O Brasil registra uma média de 305 mil ligações indesejadas por minuto, segundo dados do IDEC, o Instituto de Defesa de Consumidores. O número dá ao país o título de líder global em chamadas abusivas. Desde 2022, a Anatel tem atuado para garantir o direito de quem não quer receber esses tipos de chamadas, que no geral são ofertas de produtos e serviços, pesquisas, pedidos de doações ou cobranças. E mais, muitas vezes são realizadas por robôs.
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9: O Não Me Perturbe é um desses serviços criados para preservar o cidadão das ligações abusivas. Ele é gratuito e permite bloquear chamadas realizadas pelo telemarketing de operadoras de telecomunicações e instituições financeiras participantes. Basta acessar a plataforma www.nãomeperturbe.com.br, realizar o cadastro e selecionar as empresas que você deseja bloquear. Outra alternativa é o Qual Empresa Me Ligou. Caso você receba a chamada de um número desconhecido, é possível acessar o site qualempresameligou.com.br e consultar a qual empresa aquele número está vinculado. A ferramenta permite a localização dos canais oficiais de atendimento da empresa e evita que o usuário caia em golpes. A estudante de psicologia Isabelle Reis se queixa dos constantes incômodos provocados pelas ligações cada vez mais insistentes.
13: Eu recebo muitas ligações pela manhã, muitas ligações pela tarde e agora recentemente eu venho recebendo ligações até pela noite. Então eu não atendo mais ligação, às vezes pode ser até uma pessoa que é conhecida ou alguma coisa urgente, eu não atendo. Assim, meu celular sempre está no mudo, inclusive minha mãe até reclama, às vezes ela me liga ou pessoas da minha vida me ligam e sempre está no silencioso, então se eu não estou com o celular na minha mão, às vezes eu não atendo, às vezes é uma coisa séria.
9: Desde junho de 2024, a Anatel também passou a considerar abusivas as chamadas curtas com duração de até 6 segundos. Desde então, foram realizados mais de 1.200 bloqueios de empresas para a realização de chamadas e quase 40 milhões de reais em multas já foram aplicados. Reportagem Graziele Bezerra.
3: E falamos sobre as ligações indesejadas, muitas vezes feitas para os nossos celulares.
2: Um aparelho que faz parte do dia a dia, sempre ao lado do brasileiro. Por lá a gente faz compras, tem acesso ao banco e aos nossos contatos.
3: Pois então, uma plataforma permite registrar um aparelho celular e emitir alertas em caso de perda, roubo ou furto.
2: É o Celular Seguro, um sistema do Ministério da Justiça e Segurança Pública.
3: A plataforma oferece também a opção de indicar contatos de segurança e comunicar uma ocorrência para bloquear o aparelho de forma simples e rápida.
2: Você sabe como cadastrar o seu telefone na plataforma Celular Seguro? O sistema permite ao usuário registrar o aparelho celular e emitir alertas em caso de roubo, furto ou perda. A plataforma também oferece a opção de indicar pessoas de confiança que vão poder emitir um alerta em nome do usuário caso ele não consiga acessar o sistema. Para usar o Celular Seguro, é necessário fazer o login por meio de uma conta gov.br. O cadastro pode ser realizado pelo aplicativo ou pela versão web da plataforma. Para se cadastrar, basta acessar a plataforma Celular Seguro, escolher a opção Meus Telefones ou Telefones de Confiança e selecionar o aparelho. Depois, basta clicar em Alerta e confirmar o registro. Após a confirmação, será gerado um número de protocolo que pode ser utilizado em eventuais consultas posteriores. A plataforma Celular Seguro também oferece uma ferramenta para consulta de aparelhos usados antes da compra e verificar se determinado aparelho tem registro de roubo, furto ou perda. Para realizar a consulta, basta informar o e-mail, número de identificação único do aparelho celular. O e-mail pode ser consultado nas configurações do aparelho. Priscila Machado, para a Voz do Brasil.
14: Golpistas estão utilizando a logomarca do governo federal para oferecer supostas renegociações.
3: A orientação é não clicar em e-mails, mensagens e links na internet, inclusive em redes sociais.
4: O Ministério da Fazenda alerta para golpes aplicados contra pessoas que procuram renegociar dívidas. Os golpistas utilizam anúncios falsos, e-mails, mensagens e links na internet, inclusive em redes sociais, e usam indevidamente nomes e logomarcas do governo federal para conferir aparência de legitimidade às ofertas. A orientação é ficar atento. A renegociação de dívidas é feita diretamente com as instituições bancárias. O governo não envia links, mensagens digitais ou SMS oferecendo esse tipo de serviço e não mantém sites específicos para renegociação. Por isso, não forneça dados pessoais ou bancários e não faça pagamentos a partir de links recebidos por mensagens ou anúncios. Informações e orientações sobre renegociação de dívidas estão disponíveis no portal oficial do Ministério da Fazenda, no endereço gov.br/fazenda. Em caso de dúvida, procure diretamente a instituição financeira responsável pela dívida e utilize somente canais oficiais. Lucília Araújo, para a Voz do Brasil.
2: Uma aeronave nave com sensores de alta precisão está sobrevoando Amazônia, Cerrado e Pantanal para medir os gases que causam o efeito estufa.
3: O trabalho é uma parceria entre Brasil e Alemanha.
15: A aeronave, equipada com instrumentos científicos, está fazendo voos no espaço aéreo brasileiro desde o mês passado. O objetivo é medir fluxos e concentrações atmosféricas de dióxido de carbono e metano, dois dos principais gases causadores do efeito estufa. Os voos se concentram na Amazônia, no Pantanal e em parte do Cerrado. O modelo do avião é capaz de voar em uma ampla faixa de altitude, desde 850 metros até 15 mil metros. O pesquisador do Instituto de Física da Universidade de São Paulo, Paulo Artacho, dá os detalhes.
16: O objetivo principal dessa pesquisa é entender melhor as emissões e o processamento atmosférico de um gás de efeito estufa, que é muito importante, que é o metano. Então, o metano é o segundo gás em importância, em relevância, do ponto de vista de gases de efeito estufa logo depois do dióxido de carbono. E a Amazônia e o Pantanal, em particular, todas as áreas alagadas são fortes emissores de metano.
15: Cerca de 120 pesquisadores de instituições de pesquisa da Alemanha e do Brasil trabalham na coleta de dados. A coordenação é do Instituto Nacional de Pesquisas Espaciais, o INPE, e do Centro Espacial Alemão. Segundo o coordenador da pesquisa, Dirceu Luiz Erdes, os dados vão complementar informações de outros sistemas de observação, validar medições por satélite e aprimorar modelos climáticos.
17: Todos os modelos de IPCC, modelos de clima e tempo, utilizam dados de CO2 e metano. Então, o principal objetivo desse trabalho é validar esses modelos, corrigir o que tiver que corrigir e melhorar as projeções futuras. E também validar os dados satélites. Tem vários satélites hoje, tanto europeus como americanos, japoneses e chineses, que cruzam o nosso território. E eles têm um valor de coleta desses dados. E a ideia desse projeto é coletar os dados in situ, na região, e validar tanto satélite como os modelos de previsão.
15: A campanha científica deve se estender até meados de setembro. Até lá, serão realizados cerca de 15 voos, tanto durante o dia quanto à noite. Reportagem Luciana Colares de Holanda.
2: Brasileiro de Alimentação Escolar, que une os produtos da agricultura familiar às merendas servidas aos estudantes, foi apresentado a uma delegação da Etiópia.
18: Antes de chegar ao prato dos estudantes, a merenda escolar percorre um caminho que começa muito antes da cozinha da escola. É um modelo que une alimentação saudável, agricultura familiar e políticas públicas. Uma experiência brasileira que desperta o interesse de outros países, como a Etiópia. Como lembrou a coordenadora-geral do Programa Nacional de Alimentação Escolar, Karine Santos.
19: O Brasil coopera com muitos países, faz parte da programação dessa missão de receber a delegação da Etiópia, demonstrar como isso é levado a efeito até que esse alimento chegue de fato no prato dos nossos estudantes.
18: A visita integra a parceria de cooperação entre Brasil e Etiópia voltada ao intercâmbio de experiências sobre alimentação escolar. Analista de projetos da Agência Brasileira de Cooperação, Paulo Barbieri, falou como funciona essa cooperação entre os dois países.
20: O Programa de Alimentação Escolar Brasileiro já tem 70 anos, né, de existência, e assim, pelas inovações que o programa traz, os países, eles têm muito interesse em conhecer como ele é organizado, né, como ele é operado.
18: Numa escola do Distrito Federal, a delegação da Etiópia pôde acompanhar o resultado desse trabalho na prática. Parte dos alimentos alimentos servidos nas escolas públicas vem diretamente da agricultura familiar. A produção passa pelas cooperativas e segue para as unidades de ensino, como garante o presidente da cooperativa, Anaildo Porfírio da Silva.
1: A nossa cooperativa associação hoje atende 72 escolas, então isso ajuda demais o agricultor.
18: O agricultor familiar José Ailton Alves diz que sente satisfação por ter o seu trabalho reconhecido internacionalmente.
21: A gente se sente honrado e gratificado, porque a gente está vendo que o nosso trabalho está sendo visto.
18: Os alimentos produzidos por agricultores familiares, como José Ailton, chegam a milhões de estudantes, como Otaviana Esteves de Deus, de 11 anos.
22: Muito legal essa hora que a gente reúne todo mundo aqui na mesa para comer, conversar. Um alimento saudável também, muito delicioso.
18: A merendeira Dilma Costa conta que o sucesso é garantido.
23: Hoje é estrogonofe, hoje vai ser uma loucura. Eles vão comer assim, é sempre repetem, né?
18: A Cooperação Brasil-Etiópia é coordenada pela Agência Brasileira de Cooperação pelo Fundo Nacional de Desenvolvimento da Educação e conta com o suporte de agências das Nações Unidas. Reportagem Cleide Lopes.
3: E essas foram as notícias do governo federal.
2: Fique agora com as notícias do Poder Judiciário e do Congresso Nacional. Uma boa noite.
3: Boa noite para você, até amanhã.
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26: Centro de Estudos Constitucionais do Supremo Tribunal Federal prorroga prazo de inscrições para audiência acadêmica em Belém, no Pará.
27: Relatório do CNJ aponta que medidas protetivas chegam rápido, mas não bastam contra feminicídios.
26: STJ mantém condenação de suposto membro do PCC a mais de 87 anos de prisão.
27: Boa noite, eu sou Arthur Filho.
26: E eu sou Walter Lima.
27: O Centro de Estudos Constitucionais do Supremo Tribunal Federal prorrogou para 16 de agosto o prazo de inscrições para participação na terceira audiência acadêmica regional do projeto O Ensino do Direito Constitucional no Século XXI, Panorama e Perspectivas.
26: O evento será realizado no próximo dia 28 no Instituto de Ciências Jurídicas da Universidade Federal do Pará.
27: As instituições interessadas em fazer exposição oral devem realizar a inscrição por meio de formulário com envio de resumo escrito até 4.000 caracteres.
26: As manifestações devem ter caráter constitucional e poderão abordar um ou mais dos eixos temáticos definidos pelo Centro de Estudos Constitucionais do Supremo Tribunal Federal.
27: Pesquisa apresentada pelo Conselho Nacional de Justiça revela que o sistema de justiça tem concedido com rapidez medidas protetivas de urgência.
26: Mas os dados revelam que ainda é um desafio combater o feminicídio. Fernanda Porto.
28: 53% das medidas protetivas de urgência são concedidas no mesmo dia em que a mulher faz a solicitação. Mas a ação ainda não é suficiente para evitar casos de feminicídios, já que em 57,6% dos casos, as vítimas tinham medidas protetivas vigentes. Os dados são da pesquisa Feminicídio e Medidas Protetivas de Urgência, publicada pelo Conselho Nacional de Justiça. O levantamento foi feito com base em mais de 10 mil inquéritos iniciados e ações penais de primeiro grau ajuizadas entre os anos de 2024 e 2025. Do grupo analisado, 3.449 vítimas, ou seja, duas a cada três mulheres, não tinham medida contra o réu. Já outras 1.669 tinham medida protetiva, o que corresponde a uma a cada três vítimas.
27: Superior Tribunal de Justiça mantém condenação de mais de 87 anos de prisão a suposto integrante do PCC.
26: A decisão é da desembargadora convocada Nilsone de Freitas. Repórter Fátima Uchoa.
0: O réu foi condenado por participação em organização criminosa armada, 5 homicídios qualificados e ocultação de cadáver. Entre as vítimas está uma escrivã da Polícia Civil de São Paulo. Segundo o Ministério Público, o réu é integrante do primeiro comando da capital, o PCC. A defesa pretendia anular a condenação pelo Tribunal do Júri e obter novo julgamento, mas o Tribunal de Justiça de São Paulo negou a apelação, sob o fundamento de que a decisão dos jurados tinha amparo em provas. No STJ, ao analisar o pedido, Nilsone de Freitas destacou que o habeas corpus serve para proteger o direito de locomoção diante de ilegalidade ou abuso de poder, não sendo cabível para rediscutir condenações quando não há flagrante ilegalidade.
27: Justiça Federal suspende reintegração de posse em área disputada por assentados e indígenas pataxós na Bahia.
26: Com a decisão, a ordem de reintegração de posse em favor do INCRA fica sem efeito até um novo julgamento, que só deve ocorrer após produção de prova técnica. Sabrine Menezes.
5: No recurso, o MPF sustentou que os direitos territoriais dos povos indígenas são originários e reconhecidos pela Constituição Federal. Com a decisão, o processo de reintegração de posse do lote 77A, localizado no projeto Assentamento Cumuru-Xatiba, em Prado, na Bahia, deve passar por uma nova perícia para verificar se a área faz parte da terra indígena Comexatibá, do povo pataxó. Em caso de confirmação, os assentados têm direito à indenização e à eventual realocação para outro projeto de reforma agrária.
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27: A você, uma boa noite.
26: E até amanhã.
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1: Eu sou Paula Groba.
2: E eu sou Humberto Pinheiro.
1: E estes são os destaques de hoje do Jornal do Senado, que começa agora.
2: Vai à sanção programa de incentivos à produção nacional de fertilizantes.
1: Avança projeto que define implementação do novo piso salarial nacional para médicos e cirurgiões dentistas.
2: Estatuto do Aprendiz segue para plenário com urgência.
1: Boa noite.
2: Boa noite.
1: Apesar de ser uma das maiores potências mundiais de produção de alimentos, o Brasil ainda depende fortemente de fertilizantes importados para manter a produção agrícola.
2: Para reduzir essa dependência, o Senado aprovou hoje e encaminhou para a sanção presidencial o projeto que cria um programa de incentivo à produção nacional de fertilizantes. A proposta busca aumentar a oferta do insumo produzido no país, reduzir os custos para o agronegócio e, com isso, ajudar a baratear a produção de alimentos. A reportagem é de Alexandre Campos.
3: A principal mudança feita pelos deputados federais aprovada pelos senadores é a autorização para o repasse de recursos do orçamento ao BNDES para abrir linha de crédito para investimentos na produção de fertilizantes e matérias-primas, remineralizadores, bioinsumos e biofertilizantes. O dinheiro poderá financiar plantas industriais, atividades de pesquisa e infraestrutura de integração de polos logísticos. Relatora do projeto, a senadora Tereza Cristina, do PP de Mato Grosso do Sul, lembrou que apesar de ser uma potência agrícola, o Brasil continua dependente da importação de fertilizantes.
4: Em 50 anos nós revolucionamos a agricultura e a produção brasileira. E hoje, este ano, a gente deve passar os Estados Unidos como maiores exportadores de grãos do mundo. E nós vamos fazer essa façanha com terras pobres, presidente, que precisam de fertilizantes. Então é uma loucura a gente não ter até hoje um proferte da vida.
3: O texto aprovado, que segue para a sanção presidencial, confere ao Conselho Nacional de Fertilizantes e Nutrição de Plantas a atribuição de avaliar a cada 2 anos a efetividade do programa e definir a mistura mínima obrigatória de fertilizantes nacionais aos comercializados em território brasileiro.
1: E a Comissão de Orçamento aprovou a abertura de créditos extraordinários à União para socorrer vítimas de desastres naturais e para agências reguladoras.
2: Relatora da proposta, a senadora Tereza Cristina defendeu que o instrumento da abertura de crédito seja evitado com mais planejamento. Repórter Raíssa Abreu.
5: A medida provisória aprovada destina 305 milhões de reais ao socorro de vítimas de desastres naturais, como secas e enchentes, em diversos pontos do país. A relatora, senadora Tereza Cristina, do PP de Mato Grosso do Sul, votou pela aprovação da medida, mas reforçou que o crédito extraordinário só deve ser usado em casos excepcionais.
4: Um país que estação após estação precisa correr para socorrer aquilo que poderia ter prevenido, não enfrenta um problema de imprevisibilidade, enfrenta um problema de planejamento.
5: A comissão também aprovou um projeto de abertura de crédito de 24 milhões de reais para reforçar o orçamento das agências reguladoras.
1: Médicos e cirurgiões dentistas podem ter piso salarial de mais de 13 mil reais para 20 horas semanais, mas a implementação será gradual ao longo de 3 anos.
2: Foi o que aprovou nesta terça-feira a Comissão de Assuntos Econômicos. Pelo texto aprovado, o piso será implementado em 3 etapas. As informações com a repórter Marcela Cunha.
6: O projeto estabelece piso salarial de R$ 13.662 para médicos e cirurgiões dentistas que trabalham 20 horas por semana. O novo valor de referência vale tanto para o setor público quanto para o privado e deverá ser reajustado anualmente. A proposta também aumenta para 50% o adicional pelo trabalho noturno e mantém nesse percentual a remuneração das horas extras. O texto já havia sido aprovado pela Comissão de Assuntos Econômicos e de Assuntos Sociais, mas recebeu recurso para votação pelo plenário. Foram apresentadas 4 emendas emendas e por isso o projeto voltou à CAE. O relator, senador Nelsinho Trade, do PSD do Mato Grosso do Sul, aceitou apenas a emenda que prevê a implantação gradual do novo piso. 40% do valor no primeiro ano, 70% no segundo e 100% a partir do terceiro.
7: A transição confere tempo de adaptação aos empregadores, tanto do setor privado quanto do setor público, e mitiga eventuais impactos negativos sobre o mercado de trabalho.
6: O projeto segue para análise da Comissão de Assuntos Sociais e depois para votação no plenário do Senado.
1: O Senado pode analisar propostas que reduzem o número de dias letivos nos calendários escolares.
2: As ideias foram apresentadas por cidadãos e serão analisadas pela Comissão de Direitos Humanos e Legislação Participativa. Se aprovadas, poderão ser transformadas em projetos de lei. Repórter Herman Kulitz.
8: As iniciativas foram apresentadas por cidadãos pelo portal E-Cidadania. Como receberam mais de 20 mil apoios, se tornaram sugestões e legislativas. Agora, a Comissão de Direitos Humanos e Legislação Participativa vai decidir se elas serão transformadas em projeto de lei. André Camargo, autor de uma das propostas, explicou que antigamente o calendário escolar era de 180 dias e não vê prejuízo no retorno a essa quantidade.
9: As 800 horas vão permanecer, né? A carga horária de trabalho vai se manter, o que vai diminuir é a quantidade de dias letivos, para a gente poder se organizar, se reorganizar e tentar ver uma nova saída.
8: Os autores alegam benefícios tanto para os professores, favorecendo a formação continuada e a melhora na qualidade de vida no trabalho, quanto para os alunos, que poderão ter um ano letivo mais dinâmico e focado em um ensino mais eficiente, podendo até diminuir a evasão escolar.
1: E avançou no Senado o Estatuto do Aprendiz, novo marco legal para programas de aprendizagem com regras de contratação de adolescentes e jovens entre 14 e 24 anos, além de pessoas com deficiência em qualquer idade.
2: O texto aprovado pela Comissão de Assuntos Sociais, sem modificações, seguiu com pedido de urgência para votação no plenário do Senado. Repórter Marcela Diniz.
10: O contrato terá duração de 2 anos, podendo ser prorrogado por mais um, e a jornada poderá chegar a 8 horas diárias para quem já concluiu a educação básica. A proposta garante direitos como vale transporte, férias no mesmo período do recesso escolar para menores de 18 anos e estabilidade para gestantes. O texto mantém a obrigatoriedade de contratação de aprendizes por empresas de médio e grande porte nos mesmos percentuais de hoje, mínimo de 5% e máximo de 15%, de acordo com o número de trabalhadores. Micro e pequenos negócios continuarão com contratação facultativa. Para quem não cumprir a cota, o texto prevê multa de R$3.000 por aprendiz não contratado. Em caso de reincidência ou embaraço à fiscalização, o valor dobra. O texto aprovado pelos senadores é o mesmo que veio da Câmara. 5 emendas de plenário foram rejeitadas na Comissão de Assuntos Sociais. Entre elas, a que transferia para negociação coletiva regras sobre aprendizagem. O senador Flávio Arnes, do PSB paranaense, lembrou que já existe decisão do STF proibindo esse tipo de acordo quando o que está em questão são direitos de adolescentes.
11: Não se pode discutir mais vagas ou menos vagas. E já existe o tema 1046, que afastou expressamente das políticas de inclusão de aprendizes a negociação coletiva. A empresa pode alocar aprendizes em outros tomadores de serviço, públicos ou privados. Então, várias alternativas foram criadas para se ultrapassar o problema de eventualmente uma empresa não poder contratar.
10: A aprovação no Senado é o último passo da análise da proposta no Congresso. Mas para virar lei, ela ainda precisa ser sancionada pelo presidente da República.
1: E o senador Paulo Paim, do PT do Rio Grande do Sul, reafirmou o apoio à redução da jornada para 40 horas semanais, sem redução de salário. Segundo ele, mais de 80% dos brasileiros apoiam o fim da escala 6x1.
2: Paim também citou estudos que apontam a possibilidade de criação de 4,5 milhões de novos empregos com a medida. Destacar que a proposta já recebeu o aval dos deputados, o senador defendeu que a PEC seja colocada em votação no Senado.
12: Não estamos diante de uma pauta de esquerda ou de direita, de centro ou do governo ou da oposição. Estamos diante de uma pauta dos brasileiros, das famílias brasileiras.
2: Música. com edição de Paula Groba e trabalhos técnicos de Eliseu Caires. O Jornal do Senado fica por aqui. Acompanhe agora as notícias da Câmara dos Deputados. Boa noite.
1: Boa noite e até amanhã.
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14: Comissões declaram nulo casamento de menores de 16 anos de idade.
15: Propostas aumentam o acesso da população às canetas emagrecedoras.
16: Lei votada pelos parlamentares amplia o uso do FGTS por filantrópicas.
17: Boa noite. Uma nova lei mantém até 2030 a autorização para que instituições filantrópicas de saúde utilizem recursos do FGTS, a partir de projeto que passou pela análise dos deputados. Quem explica é a repórter Maria Neves.
18: Já está em vigor a lei que prorroga até 2030 o prazo para que hospitais filantrópicos utilizem recursos do Fundo de Garantia do Tempo de Serviço, o FGTS. Entre 2019 e 2022, a legislação permitia a essas instituições de saúde sem fins lucrativos aplicarem verbas do FGTS, mas a autorização não foi prorrogada. A norma sancionada agora foi apresentada pelo deputado Paulo Pimenta, do PT do Rio Grande do Sul, ainda este ano. O parlamentar apenas recuperou o texto de uma medida provisória do Executivo, que perdeu a validade porque não foi votada pelo Congresso. Ao defender a aprovação do então projeto de lei no plenário da Câmara, o deputado Pompeu de Matos, do PDT do Rio Grande do Sul, ressaltou que a proposta vai beneficiar especialmente as Santas Casas.
19: É uma retomada de uma possibilidade que tinham as Santas Casas de se socorrer do Fundo de Garantia por Tempo de Serviço para suprir as dívidas que tem de financiamento. Segundo consta, a própria Santa Casas já declararam que há uma dívida em torno de 10 bilhões e existe recurso no Fundo de Garantia destas Santas Casas que pode ser lançado mão.
18: O governo estima que a utilização de verbas do FGTS pode reduzir os encargos financeiros das entidades filantrópicas de patamares próximos a 18% ao ano para cerca de 12% ao ano. Para serem consideradas filantrópicas, as instituições devem destinar pelo menos 60% dos atendimentos ao Sistema Único de Saúde, de forma gratuita para a população. Os empréstimos com recursos do Fundo de Garantia vão beneficiar também instituições sem fins lucrativos que atuem no campo para auxiliar pessoas com deficiência e que participem de forma complementar do SUS. Na Câmara, o texto foi aprovado em 7 de julho e logo em seguida, no dia 15 do mesmo mês, os senadores também acolheram o projeto. Da Rádio Câmara de Brasília, Maria Neves.
14: Projeto de Ribamar Silva, do Podemos de São Paulo, atualiza as regras de rotulagem de alimentos. A proposta prevê informações nutricionais mais claras e acessíveis para orientar os consumidores na escolha de produtos.
17: De acordo com o texto de Ribamar Silva, a regulamentação deve estabelecer critérios para destacar o teor de açúcares, sódios, gorduras e outros componentes de interesse para a saúde. O projeto também prevê recursos de acessibilidade, como o sistema Braille e ferramentas digitais para pessoas com deficiência.
14: Saúde. Projetos em discussão na Câmara querem aumentar acesso da população às chamadas canetas emagrecedoras. A repórter Mônica Tati tem os detalhes.
20: 60% dos brasileiros estão obesos ou acima do peso, segundo dados divulgados pelo Ministério da Saúde. Dessas pessoas, um quarto já é considerada obesa. A obesidade geralmente acarreta doenças crônicas, como hipertensão, diabetes e problemas cardiovasculares. São necessárias várias medidas para evitar a condição, como boa alimentação e a prática de exercícios físicos. Mas o uso de substâncias presentes nas chamadas canetas emagrecedoras tem se mostrado eficaz para reduzir o peso corporal e ajudar no controle da obesidade. Para tentar controlar os danos, deputados apresentaram projetos para aumentar o acesso da população a esse tipo de tratamento. O deputado Mário Eringer, do PDT de Minas Gerais, apresentou o projeto de lei que declara de interesse público os medicamentos Monjaro e Zepbound, que utilizam como princípio ativo a tirzepatida. A medida permite que o governo utilize o mecanismo de licença compulsória da propriedade industrial, popularmente conhecido como quebra de patente.
0: A quebra da patente propicia que outras empresas, aumenta a concorrência, possam fabricar esse medicamento, a tirzepatida, e atingir o maior número de pessoas, que haverá com certeza uma redução do preço. Hoje, o preço do Monjaro e do Zepbound é muito caro, impossibilita qualquer pessoa de classe média alta até, de usar esse medicamento, porque o preço é muito alto. E os benefícios são tão grandes que isso é vantagem para a saúde pública de uma maneira geral.
20: Já o deputado Damião Feliciano, do União da Paraíba, apresentou o projeto que exige a oferta de liraglutida, que tem o nome comercial de Saxenda, e a semaglutida, conhecida por Wegovy ou Ozempic, pelo SUS, o Sistema Único de Saúde. Segundo Damião Feliciano, esses dois medicamentos são reconhecidos mundialmente como eficazes no tratamento da obesidade, mas o preço é uma barreira para a população mais carente. Segundo a Anvisa, a liraglutida auxilia no controle crônico de peso em associação a uma dieta baixa em calorias e ao aumento de exercícios físicos. A semaglutida, por sua vez, é mais uma opção para o tratamento do diabetes mellitus tipo 2. Os projetos que pretendem facilitar o acesso da população às canetas emagrecedoras estão em diferentes fases de apreciação na Câmara dos Deputados. Da Rádio Câmara de Brasília, Mônica Tati.
21: Trabalho.
22: Sidney Leite, do PSD do Amazonas, pondera que o texto da PEC do fim da escala 6x1 deve contemplar os interesses tanto dos empresários quanto dos trabalhadores. Ele afirma que a redução da jornada vai garantir mais tempo de convivência familiar para os brasileiros.
23: É importante que se compreenda que nós temos um segmento para quem empreende nesse país, o comércio e os serviços. Há necessidade que nesse relatório que nós vamos aprovar contemple esses setores. São setores que muitas vezes não conseguem manter o trabalhador na formalidade, tendo em vista os altos custos dos encargos sociais. Mas isso não deve ser fator para que aqui no parlamento nós possamos avançar e dar fim a essa escala e que homens e mulheres possam ter o direito de conviver com a família, direito ao lazer, direito ao estudo e com isso ter uma qualidade de vida melhor.
24: Sidney Leite lembra que a escala 5x2 já existe em áreas como o serviço público, o setor financeiro e parte da indústria. O parlamentar acredita que o fim da escala 6x1 vai contribuir para a redução do adoecimento dos trabalhadores e para o aumento da produtividade no ambiente profissional.
21: Economia.
22: Luiz Erondino, do PSOL de São Paulo, é uma das autoras do projeto que cria o Sistema Nacional de Transparência e Monitoramento de Preços de Combustíveis. A proposta prevê um portal público para consulta em tempo real dos preços praticados em postos de todo o país.
24: Luiz Erondino sugere que distribuidoras e revendedores informem a ANP dados sobre preços, custos e volumes comercializados. Ela acrescenta que o texto estabelece mecanismos para identificar variações abusivas de preços, além de estabelecer sanções administrativas.
21: Ciência e tecnologia.
22: Lucas Ramos, SB de Pernambuco, propõe discutir a criação da CID Digital, uma contribuição sobre as receitas obtidas por plataformas digitais com a prestação ou intermediação de serviços. A medida busca estabelecer uma nova forma de tributação para o setor.
24: Lucas Ramos destaca que a proposta divide opiniões e que, por isso, precisa ser debatida. Enquanto os defensores apontam a necessidade de ampliar a tributação, empresas afirmam que já recolhem diferentes impostos e alertam para o risco de aumento de custo e repasse ao consumidor.
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3: Direitos Humanos.
22: A Câmara aprovou o projeto que declara nulo o casamento de menores de 16 anos de idade. A repórter Paula Bittar acompanhou a votação.
4: A Comissão de Constituição e Justiça da Câmara aprovou uma proposta que declara a nulidade em qualquer caso do casamento de pessoas que não atingiram 16 anos de idade, a chamada idade núbil. O texto aprovado exclui artigos do Código Civil que prevêem a possibilidade de casamento antes da idade núbil, como em caso de gravidez, ou estabelecem regras e prazos para confirmação ou anulação desses casamentos. A relatora na CCJ, a deputada Ana Paula Lima, do PT de Santa Catarina, apresentou um parecer favorável a esse projeto da deputada Laura Carneiro, do PSD do Rio de Janeiro, mas rejeitou um outro do deputado doutor Fernando Máximo, do PL de Rondônia, que pretendia facilitar o casamento de quem atingiu 16 anos com a assinatura de um dos pais ou responsáveis. Atualmente, a lei exige a assinatura de ambos ou representantes legais nesses casos. Ana Paula Lima também destacou que a vedação do casamento de menores de 16 anos encontra respaldo constitucional na proteção à infância e à juventude.
5: Aprovação do meu parecer pela Comissão de Constituição e Justiça torna nulo o casamento antes dos 16 anos. Não é só um detalhe jurídico, é a Câmara Federal dizendo com todas as letras que esse tipo de casamento nunca deveria ter existido. Uma criança e adolescente ser empurrada para dentro de um casamento significa abandono escolar, gravidez precoce e muitas vezes violência escondida dentro de casa. Fecharmos as brechas que ainda restam na nossa legislação é proteger meninas que sozinhas não teriam como se defender.
4: A proposta que declara a nulidade em qualquer caso do casamento de pessoas que não atingiram 16 anos de idade já pode seguir para análise do Senado, a menos que haja recurso para votação antes pelo plenário da Câmara. Da Rádio Câmara de Brasília, Paula Bittar.
3: Transportes.
24: Júlio Lopes, do PP do Rio de Janeiro, apoia projeto que estabelece o transporte público gratuito como direito universal no país. Na opinião do parlamentar, a taxa zero estimula o comércio e já é uma realidade bem sucedida em diversas cidades.
6: Essa é uma ideia disruptiva, uma ideia nova, uma ideia importante, porque muitos países do mundo já estão começando essas experiências, assim como no Brasil. Nós já temos várias cidades no Brasil, mais de 14 cidades brasileiras, onde o transporte é gratuito e gera um movimento enorme na economia, porque tem o transporte não só para ir trabalhar, mas também para se divertir, para ir cuidar da sua saúde, para cuidar da vida médica, clínica dos seus filhos também. Enfim, o transporte gratuito gera um movimento enorme na economia.
22: Júlio Lopes reconhece os desafios para garantir o financiamento da medida, mas acredita que a criação de fontes permanentes de recursos e o uso de matrizes energéticas mais baratas, como o gás natural, podem garantir a mobilidade gratuita sem distinção de segmentos da população.
24: Proposta de Chico Alencar, do PSOL do Rio de Janeiro, prevê passe livre em todos os transportes públicos do país para pessoas com deficiência e doenças crônicas. A ideia, segundo o deputado, é garantir mobilidade e ampliar o acesso a um direito básico.
22: Chico Alencar lembra que pessoas com deficiência e doenças crônicas enfrentam limitações específicas e que, por isso, precisam de tratamento diferenciado no acesso ao transporte. Ele acrescenta ainda que é dever do poder público atender o interesse coletivo e garantir a inclusão.
7: Então, esse passe livre em todos os transportes coletivos para o portador de doença crônica e ou de deficiência é, na verdade, o cumprimento de um direito que a gente quer ver assegurado. É bom lembrar que os serviços de transporte público são uma concessão do poder público e as empresas concessionárias têm que se submeter à legislação mais geral, que é, por definição, voltada para o bem comum.
3: Desenvolvimento Regional.
24: Dorinaldo Malafaia, do PDT do Amapá, é relator de projeto que concede a Macapá o título de Capital Nacional do Meio do Mundo. A proposta destaca que a cidade é a única capital brasileira cotada pela linha do Equador,
2: incêndio, o equinócio pode ser observado duas vezes ao ano em março e setembro.
22: Dorinaldo Malafaia deu parecer favorável à iniciativa, ressaltando a importância do reconhecimento para a identidade local. Ele aponta que a homenagem pode fortalecer o turismo de Macapá por valorizar atrações ligadas à linha do Equador, como o Parque Meio do Mundo.
2: Projeto de Márcio Neiser, o Solidariedade transforma o festejo do Santuário Diocesano Nossa Senhora do Coco da Aparecida, em Loreto, no Maranhão, em manifestação da cultura nacional. A celebração é realizada anualmente entre os dias 6 e 15 de agosto.
22: De acordo com Márcio Neiser, o festejo reúne milhares de romeiros de diferentes regiões do país e representa uma tradição centenária da população maranhense. Na visão do deputado, a proposta valoriza o patrimônio e incentiva o turismo e o desenvolvimento local.
21: Comissões.
2: Rui Carneiro, do Podemos da Paraíba, apresentou projeto que institui a Política Nacional de Integridade Pública e Governança Preventiva. O deputado explica que a proposta fortalece os mecanismos de prevenção de irregularidades, transparência e eficiência na administração pública.
22: Entre as medidas previstas no projeto de Rui Carneiro, a obrigatoriedade de programas de integridade dos órgãos públicos, com códigos de ética, canais de denúncia e capacitação de servidores. O texto também é um órgão destinado a produzir inteligência, identificar riscos e apoiar os órgãos de controle.
21: Justiça.
2: Projeto de Beto Pereira, do Republicanos de Mato Grosso do Sul, define os critérios para caracterizar o notável saber jurídico exigido para a indicação de ministros dos tribunais superiores e desembargadores. Entre os parâmetros sugeridos estão atuação no magistério e produção científica.
22: Beto Pereira também defende que a titulação de doutor em direito e o recebimento de premiações na área jurídica sejam considerados para as nomeações. Na visão dele, a medida dá mais objetividade ao conceito previsto na Constituição e reduz interpretações subjetivas no processo de indicação.
21: Segurança Pública.
2: Sancionadas pelo Poder Executivo, propostas discutidas na Câmara ampliam a proteção às mulheres.
22: Deputadas apontam avanços com as novas leis do Pix Pensão e de divulgação do PIG 180, segundo ressalta o repórter José Carlos Oliveira.
8: Deputadas participaram da cerimônia de sanção das novas leis do Pix Pensão e de divulgação do PIG 180 e apontaram avanços no Pacto Nacional dos Três Poderes contra o Feminicídio. A lei que obriga o poder público a divulgar o telefone exclusivo de denúncia de violência contra a mulher em locais públicos e privados de grande circulação surgiu de proposta da deputada Laura Carneiro, do PSD do Rio de Janeiro. Relator do texto na Câmara, a deputada Camila Cara, do PT do Mato Grosso do Sul, destacou os esforços de fortalecimento do Ligue 180, criado em 2005.
9: Que o 180 tinha sofrido um completo desmonte. As mulheres ligavam e eram encaminhadas para qualquer lugar e eram muitas vezes revitimadas. Quando a deputada Laura faz esse projeto para que os estados divulguem o 180, é uma maneira da gente estar ampliando e garantindo que ele funcione.
8: Já a lei do chamado Pix Pensão altera o Código de Processo Civil para instituir a transferência automática de pensão alimentícia. O texto surgiu de proposta da deputada Tabata Amaral, do PSB de São Paulo, com a intenção de reverter o atual quadro de 650 mil processos judiciais por falta de pagamento de pensão alimentícia, muitos deles relativos a homens de classes média e alta.
10: São 11 milhões de mães solo no nosso Brasil, quase 2 milhões crianças que não têm o nome do pai na certidão de nascimento. E aquilo que a gente tem para a CLT, para o assalariado, que é o desconto da pensão, a gente vai ter para todo mundo com essa lei. Pode ser autônomo, pode estar de emprego, pode ser empresário, pode estar na informalidade, deve uma pensão alimentícia, tem filho, vai ter que ter o depósito na conta da mãe, tudo certinho.
8: Da Rádio Câmara de Brasília, José Carlos Oliveira.
2: Projeto de Alexandre Guimarães, do MDB do Tocantins, cria a Política Nacional de Prevenção e Enfrentamento à Violência de Gênero no Ambiente Digital. Segundo o autor, o objetivo é estabelecer medidas que protejam

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1: 8 horas em ponto.
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1: 8:30.
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